0: Outro destaque foi a queda na taxa de subutilização, que atingiu 13,3%, o menor nível da série histórica.
1: E queda também na evasão escolar.
2: Censo da Educação mostra que o abandono da escola diminuiu 61% entre 2022 e 2025.
1: Índice de reprovação no ensino médio também caiu 65% no período. Pablo Mundim.
3: De acordo com o Ministério da Educação, os resultados refletem um conjunto de políticas voltadas à permanência dos estudantes na escola, entre elas o programa Pé de Meia.
2: Hoje na apresentação da Voz do Brasil, Mariana Jungmann e Luciano Seixas.
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2: O presidente Lula acompanhou hoje o andamento da construção de 16 barcos da Petrobras em Itajaí, Santa Catarina.
1: O programa Mar Aberto prevê a renovação da frota da companhia, com previsão de entregar 98 embarcações nos próximos 7 anos.
2: Lula também participou do lançamento ao mar de uma fragata da Marinha, a primeira de 4 unidades que estão sendo construídas para aprimorar a defesa marítima do país.
1: O presidente Lula visitou as construções de barcos de apoio marítimo da Petrobras em Itajaí, Santa Catarina. Mais de 2.000 profissionais estão envolvidos nas obras de 16 embarcações. A iniciativa faz parte do programa Mar Aberto de renovação e ampliação da frota do sistema Petrobras. Com previsão de entrega para julho, uma das embarcações em construção no estaleiro Detroit, em Itajaí, é a Starnav Electra de transporte de suprimentos. O barco conta com sistemas de geração e distribuição de energia, além de novas tecnologias de pintura e de sistemas anti-incrustação, contribuindo para menor consumo de combustível e menor nível de emissões de poluição. Segundo a presidente da Petrobras, Magda Chambriá, os empreendimentos se alinham com a política verde da empresa.
4: Esses barcos têm tecnologia atual embarcada, respeitam o nosso Acordo de Paris, respeitam as nossas intenções de sustentabilidade, apoio ao meio ambiente.
1: O presidente Lula destacou o fortalecimento da indústria naval brasileira.
5: A coisa custa 10 milhões mais barato. Por que que não compra da China? Porque a China não paga salário do povo brasileiro. Mas quando você compra de lá, você não desenvolve a indústria nacional. Quando você compra de lá, você não desenvolve tecnologia aqui. Quando você compra de lá, você não gera emprego aqui.
1: O programa Mar Aberto prevê a construção de 96 embarcações até 2032, com investimentos estimados de R$32 bilhões na indústria naval brasileira. Mais cedo, o presidente Lula participou em Itajaí da cerimônia de lançamento ao mar da fragata Cunha Moreira. Com 107 metros de comprimento, com vés de voo e hangar para helicópteros, a fragata conta ainda com radares, sistemas de armas avançados e sensores integrados. Nesse projeto, o governo do Brasil está construindo 4 navios de guerra, com investimentos de quase 14 bilhões de reais do Programa de Aceleração do Crescimento, o Novo PAC. Reportagem Graziele Bezerra. A taxa de desocupação entre março e maio desse ano foi de 5,6%, menor patamar da série histórica.
2: E o rendimento médio do brasileiro aumentou.
1: Dados mostrados pela PNAD Contínua, divulgada hoje pelo IBGE.
6: O número de brasileiros procurando por uma oportunidade de trabalho retornou ao menor patamar da série histórica, iniciada em 2012. A taxa de desocupação no trimestre encerrado em maio foi de 5,6%. O índice ficou estável na comparação com o trimestre anterior e teve queda de 0,6 pontos percentuais em relação ao mesmo período do ano passado. Outro destaque da Pesquisa Nacional por Amostra de Domicílios Contínua foi a queda na taxa de subutilização, que atingiu 13,3%, o menor nível da série histórica, como explica o analista do IBGE, William Kratochwil.
7: Mais importante é quando observamos a subutilização do mercado de trabalho, ou seja, aqueles que trabalhavam menos horas do que gostariam, aqueles que estavam desalentados, aqueles que estavam fora do mercado de trabalho, mas estão potencialmente ligados a ele, que apresentaram reduções nos seus contingentes, e isso diminuiu a taxa de subutilização do mercado de trabalho, o que é um fator importante, mostrando que o mercado ele continua absorvendo a mão de obra que não estava sendo utilizada.
6: No caso dos empregados com carteira de trabalho assinada, o índice se manteve estável, com quase 40 milhões de pessoas formalizadas. No começo do ano, a gerente Fabiana Barros foi contratada em uma loja no centro de Brasília. Para ela, o cargo com carteira assinada representa tranquilidade.
8: Eu acredito que a vantagem ela é muito boa, porque além de ter os benefícios que a própria empresa fornece, que é o 13º, as férias, então assim, é muito bom.
6: O rendimento médio do brasileiro também subiu, como explica o subsecretário de Política Macroeconômica do Ministério da Fazenda, Rafael Ramires Leão.
9: O rendimento médio real dos trabalhadores no trimestre foi de R$ 3.726, uma alta de 4% em relação ao mesmo período do ano anterior. E na comparação com 2022, esse rendimento está 20% mais alto, um avanço que mostra que a queda no desemprego veio acompanhada de ganho real no bolso do trabalhador.
6: A taxa de ocupação medida pelo IBGE leva em conta empregados com ou sem carteira assinada, funcionários públicos, trabalhadores domésticos e trabalhadores que atuam por conta própria. O número de brasileiros ocupados chegou a 102 milhões e 700 mil, uma alta de 0,5% em relação ao trimestre anterior, o que representa 558 mil pessoas a mais incluídas no mercado de trabalho. Reportagem Luana Karen.
2: O governo do Brasil trabalha para tentar atualizar o teto dos microempreendedores individuais.
10: Durante participação no programa Bom Dia Ministro, produzido pela empresa Brasil de Comunicação, o ministro do Planejamento e Orçamento, Bruno Moretti, explicou que um projeto de lei será enviado ao Congresso e prevê atualização entre 2027 e 2028.
11: A gente está trabalhando aqui com a perspectiva de atualizar esse teto para um patamar aí entre 130 e 140 mil, que é mais ou menos a reposição da inflação. Isso é absorvível desde que isso seja feito de maneira escalonada, entre 2027 e 2028. Fazendo isso de forma escalonada, a gente consegue absorver nas contas públicas, a gente consegue, inclusive, cumprir todo o nosso regramento orçamentário e fiscal.
2: Criação de gado irregular, garimpo ilegal e desmatamento em área de conservação.
10: Todos esses crimes foram desarticulados em uma operação do ICMBio no estado do Pará, que terminou essa semana.
2: Durante a ação de fiscalização, o órgão encontrou fortes indícios de criação clandestina de gado dentro da estação ecológica da Terra do Meio.
12: Uma área de proteção ambiental que abriga diversas plantas e animais, como o macaco-aranha da testa branca, que está em perigo de extinção. Essa é a estação ecológica Terra do Meio, localizada entre os rios Xingu e Iriri, no Pará. Foi nessa importante área de proteção ambiental que o Instituto Chico Mendes de Conservação da Biodiversidade realizou a Operação Pasto Nulos para acabar com o desmatamento ilegal, a criação de gado irregular e o garimpo ilegal. A ação começou no dia 3 de junho e foi marcada por resistência dos invasores, que ameaçaram policiais, destruíram pontes e tentaram furtar o gado apreendido. Ao todo, foram aplicados 6 milhões e 500 mil reais em multas, além de bens retidos, como escavadeiras, trator, motocicletas e motores estacionários. Fiscais também apreenderam ouro ilegal e mercúrio, que é um metal altamente tóxico que contamina água, peixes e seres humanos, e 436 cabeças de gado, que agora terão outro destino, como explica o presidente do ICMBio, Mauro Pires.
13: E esse gado depois foi destinado para programas sociais, né? Para combate à fome, para a merenda escolar, né? De escolas municipais, também para hospitais, é importante dizer.
12: De acordo com Mauro Pires, os criminosos eram reincidentes, já tinham sido multados e foi encontrada uma grande rede de atividades ilegais.
13: E não se trata ali de um pequeno produtor que tinha duas, três vacas de produção leiteira ou para sua família. A gente estava falando de uma rede clandestina de criação de animais em áreas protegidas e prejudicando aqueles produtores que seguem as regras. Aquele produtor que vacina os seus animais, registra os seus animais no órgão sanitário estadual.
12: Além do ICMBio, a Operação Pasto Nulos contou com apoio da Força Nacional, Polícia Federal, Polícia Militar do Pará e IBAMA. Reportagem Raquel Mariano.
10: O INSS inaugurou hoje a 7ª unidade do PrevBarco, a agência flutuante da Previdência que leva atendimento a comunidades afastadas dos centros urbanos.
2: O novo PrevBarco foi inaugurado em Belém, no Pará, e vai atender municípios do arquipélago do Marajó e do Amapá.
14: Uma nova agência flutuante do INSS foi inaugurada nesta sexta-feira em Belém, no Pará. O PrevBarco Belém 2 vai levar serviços previdenciários e assistenciais a comunidades ribeirinhas, indígenas e quilombolas de difícil acesso no Marajó e no Amapá. Os atendimentos ocorrem de forma direta, sem a necessidade de agendamento prévio. Durante a solenidade, o ministro da Previdência Social, Volney Queiroz, revelou o impacto pessoal que a iniciativa causou em sua gestão.
15: Esse PrevBarco, desde quando nós tivemos o primeiro contato na Previdência Social com a política do PrevBarco, foi uma coisa que me emocionou, chamou minha atenção e fez com que eu quisesse me dedicar a aumentar o número de PrevBarcos e a fortalecer essa política.
14: A presidente do INSS, Ana Cristina Silveira, defende que a nova estrutura flutuante consolida uma previdência social mais inclusiva e acolhedora.
16: O PrevBarco é, acima de tudo, um símbolo. Símbolo do Estado que através da vivemos para chegar às pessoas. Símbolo de uma gestão que não espera cidadão. Que vale para ele, e garantindo que nenhum brasileiro fique para trás.
14: O modelo operacional destaca-se por ser resolutivo, ou seja, ele permite que o cidadão saia com o resultado do requerimento na hora. O tratorista Isaías Rosário da Silva, de 65 anos, conseguiu a concessão da aposentadoria diretamente no barco e celebrou a agilidade do serviço.
17: Foi feliz, porque já estou com a carta já aposentado. Ajudava bastante, você nem falava, né? E agora foi maravilhoso.
14: Com a chegada do Belém 2, o Ministério da Previdência Social eleva para 7 o número de PrevBarcos em atividade simultânea nos rios da região norte. Reportagem Pedro Sardinha.
10: As Relações Exteriores confirmou as mortes de uma brasileira e um brasileiro entre as vítimas dos fortes terremotos que atingiram a Venezuela na última quarta-feira.
2: O Itamaraty afirmou em uma rede social que está prestando assistência consular às famílias das vítimas.
10: Hoje, uma missão humanitária do Brasil partiu de Guarulhos, em São Paulo, com destino a Maracay, na Venezuela.
2: Foram enviados cães, farejadores e equipamentos especializados para busca e resgate urbano, além de equipes e materiais médicos para cuidado das vítimas.
18: O Brasil enviou nesta sexta-feira ajuda humanitária para a Venezuela. A aeronave KC-390 Millennium da Força Aérea Brasileira decolou de Guarulhos, em São Paulo, com destino a Macaray, na Venezuela. Foram enviados médicos, cães farejadores e equipamentos especializados para apoiar a Venezuela após os terremotos da última terça-feira. São 12 toneladas de material de apoio e uma equipe de busca e resgate urbano, que reúne profissionais da Secretaria Nacional de Promoção e Defesa Civil, de militares do Corpo de Bombeiros de Minas Gerais, São Paulo e do Paraná, além de especialistas da Agência Nacional de Telecomunicações, a Anatel. A missão humanitária brasileira é coordenada pela Agência Brasileira de Cooperação do Ministério das Relações Exteriores. Priscila Machado, para a Voz do Brasil.
10: De acordo com o último balanço divulgado pelo governo da Venezuela, 920 pessoas morreram e mais de 3 mil ficaram feridas.
2: Ainda segundo o governo venezuelano, mais de 4 mil pessoas estão desalojadas e mais de 300 edificações foram afetadas.
10: Agora há pouco, a Força Aérea Brasileira informou que um hospital de campanha da Marinha do Brasil será transportado neste sábado para apoiar a Venezuela após os terremotos registrados na última quarta-feira.
2: A FAB disse que a aeronave KC-390 Millennium vai transportar, além de estrutura do hospital, equipe médica que prestará apoio aos venezuelanos.
10: A decolagem está prevista para as 8 horas da manhã, horário de Brasília, na base aérea do Galeão, no Rio de Janeiro.
2: Um estudo promovido entre pacientes com obesidade grave ou associada a outras comorbidades, como hipertensão, vai medir os impactos de canetas emagrecedoras à base de semaglutida sobre o Sistema Único de Saúde.
10: Anunciado hoje pelo ministro da Saúde, Alexandre Padilha, o estudo vai ser feito ao longo dos próximos 2 anos, com 250 pacientes do Grupo Hospitalar Conceição, do Rio Grande do Sul.
2: O ministro explicou que um dos objetivos é observar as vantagens da aplicação da medicação para o SUS e para os pacientes que por vezes não estão aptos à cirurgia bariátrica, por exemplo.
19: Pessoas que estão esperando na fila de cirurgia bariátrica, mas que não tem condições clínicas sequer de fazer a cirurgia. Então, se pacientes que estavam esperando conseguem reunir as condições clínicas para fazer a cirurgia bariátrica, ou mesmo se tem um impacto a ponto de reduzir a necessidade de fazer a cirurgia bariátrica. Como também nós vamos observar pacientes que têm obesidade e comprometimento cardíaco. Então, o que que isso tem de impacto nesses pacientes?
10: Padilha destacou também que a adoção das canetas emagrecedoras como protocolo permanente do SUS contra a obesidade e outras doenças depende da produção da medicação no Brasil.
19: Mais da metade da população brasileira tem sobrepeso a partir da pesquisa feita pelo Vigitel do Ministério da Saúde, que faz a vigilância nas capitais do país, e 1/4 da população brasileira que estão obesas. Então nós estamos falando de dezenas de milhões de pessoas. Toda vez que você fala medicação para larga escala de uso no SUS, você tem que conseguir produzir no Brasil, ou senão você não tem sustentabilidade dessa oferta.
2: A pesquisa será realizada com recursos transferidos ao hospital pela Fundação de Apoio da Universidade Federal do Rio Grande do Sul, provenientes de aporte financeiro da produtora do medicamento.
10: A educação pública brasileira avançou em indicadores importantes.
2: A taxa de reprovação no ensino médio e de abandono escolar caíram em torno de 60% em 3 anos.
10: Por outro lado, aumentou a taxa de aprovação dos estudantes.
2: Resultados do censo escolar divulgados hoje pelo Ministério da Educação
10: contribuíram para o resultado um conjunto de políticas públicas, com destaque para o programa Pé de Meia.
20: Mais estudantes permanecendo na escola, passando de ano e concluindo o ensino médio. É o que mostram os dados do censo escolar divulgados pelo Ministério da Educação nesta sexta-feira. Entre 2022 e 2025, a reprovação no ensino médio caiu 62%. O abandono escolar diminuiu 61%, enquanto a distorção idade-série, indicador que mede o atraso escolar, foi reduzida em 28% em 3 anos. No mesmo período, a taxa de aprovação aumentou 11%. Uma revolução na educação brasileira, avaliou Leonardo Barchini, ministro da Educação.
21: Para todos os indicadores, a gente teve uma melhoria significativa que a gente há muito tempo não via. E pela primeira vez, esses três indicadores estão juntos: diminuição do abandono, diminuição da repetência e diminuição da distorção. A gente, em história recente do Brasil, nessa revolução que a gente fez nas últimas décadas de botar todo mundo para dentro da escola, a gente não tinha visto que esses fatores concomitantemente melhoraram no país.
20: De acordo com o Ministério da Educação, os resultados refletem um conjunto de políticas voltadas à permanência dos estudantes na escola. Entre elas, o programa Pé de Meia, que oferece incentivo financeiro para que alunos do ensino médio frequentem as aulas, concluam os estudos e participem do Enem. Foi o que destacou o ministro Leonardo Barchini.
21: A retomada dos programas do MEC, dinheiro direto na escola, a melhoria da alimentação escolar, do recurso para alimentação escolar, para o transporte escolar, tudo isso contribui para um conjunto de melhorias que nós vislumbramos nos últimos 4 anos. Mas eu poderia dizer que o Pé de Meia é o carro-chefe carro-chefe dessa política toda de melhoria que foi implementada desde 2023.
20: O censo também aponta avanços em outras áreas da educação. As inscrições de concluintes da rede pública no Enem cresceram 46% entre 2022 e 2025. A educação em tempo integral passou de 15% para 25,8% das matrículas, atendendo quase 9 milhões de estudantes. E o número de escolas com internet para uso pedagógico aumentou 43,7%, beneficiando cerca de 24 milhões de alunos. Os resultados são confirmados pela PNAD contínua do IBGE. Em apenas um ano, aumentou o número de jovens de 15 a 17 anos matriculados no ensino médio e caiu a proporção de estudantes fora da escola. Reportagem Pablo Mundim.
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2: Quando obras visuais não são cuidadas, cores se desbotam, traços se perdem e até o mais importante, pode se apagar aquilo que as obras representam para a história.
10: Por décadas, isso ocorreu com um mural de 15 metros que habita o nono andar do edifício sede do Ministério da Educação em Brasília.
2: A obra da artista carioca Gilda Reis, batizada de Educação, é um retrato das desigualdades do país e um lembrete de que o conhecimento é o caminho para a justiça social.
10: Na reportagem especial de Thaís Antônio, você vai saber como a restauração desse mural é também um resgate do direito à memória.
3: Uma obra marcada pela passagem do tempo, mas que passou por meses de restauração para recuperar suas cores, formas e a identidade artística originais. O mural Educação fica no nono andar do edifício sede do MEC em Brasília. Produzido nos anos 60, a convite de Oscar Niemeyer, o mural de 15 metros quadrados integra o projeto original do prédio e retrata desigualdades sociais brasileiras, destacando a educação como instrumento de transformação. A obra é da artista carioca Gilda Reis Neto. A filha de Gilda, Marta Reis, participou da cerimônia de entrega do painel restaurado. Ela não conhecia o painel pessoalmente, mas relembra que ouvia a mãe se queixar do estado em que a obra se encontrava.
22: Ela sonhou em ver esse painel restaurado. Ela passou muitos anos fora do Brasil. Quando ela voltou, ela veio a Brasília e ela disse: alguém tem que fazer alguma coisa, não pode deixar.
3: A restauração do painel contou com a participação de mais de 30 pessoas da Universidade Federal de Pelotas. Um trabalho complexo que envolveu muita pesquisa e inovação, como lembra a professora Karen Caldas, que atuou ativamente durante o processo.
23: Esse é um painel que tem uma simbologia gigantesca. Ele fala de inclusão, ele fala de educação, ele tem tudo a ver também com um projeto de pensar a educação como base.
3: João Ribeiro, servidor do MEC, se impactou ao encontrar a obra desgastada quando entrou para o quadro do Ministério há mais de 20 anos. Desde então, acompanhou e defendeu a ideia de ver a restauração acontecer. Agora, ao acompanhar o resultado final, João conta que a emoção falou mais alto.
24: Essa utopia de Brasília, essas realidades que são mostradas aqui, nessa inclusão, nessa tentativa de inclusão, de construir uma sociedade democrática, essa ideia da democracia que a gente precisa construir diariamente, né?
3: O processo de restauro do mural preserva uma obra que atravessa décadas e ajuda a contar parte da história do Ministério e também de Brasília, como destaca o ministro da Educação, Leonardo Barchini.
25: Essa reinauguração dessa obra de arte é um dia muito marcante, especialmente para mim, e desde o começo vim aqui visitar o nono andar e ficava matutando por que que esse painel estava tão escondido e tão maltratado. Hoje é um dia de muita emoção para nós e para todos aqui que são servidores do MEC, que estão aqui há muito tempo.
3: A reinauguração encerra uma trajetória de abandono dono da obra, que chegou a ficar coberta por tapumes. Em 1992, técnicos do IFAM redescobriram o mural já deteriorado. Na época, uma tentativa de restauração não avançou e o Ministério optou apenas por proteger o mural com portas de vidro. O processo de restauro começou em 2025 e foi concluído este ano com suas características originais. Reportagem Thaís Antônio.
2: E a Essas foram as notícias do Governo do Brasil.
10: Uma realização da Secretaria de Comunicação Social da Presidência da República.
2: Com produção da Empresa Brasil de Comunicação.
10: E agora com as notícias do Poder Judiciário e do Congresso Nacional. Boa noite, um bom fim de semana.
2: A gente volta na segunda-feira. Boa noite.
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5: Justiça em números 2026, estoque de processos cai em ano de maior demanda da série histórica.
7: STJ determina a criação de plano para atuação da PM paulista em manifestações públicas.
5: Justiça do Trabalho determina que a empresa recontrate tratorista demitido após voltar de internação psiquiátrica.
7: Boa noite, eu sou o Arthur Filho.
5: E eu sou Walter Lima.
7: O Poder Judiciário encerrou 2025 com 75,5 milhões de processos em tramitação, segundo dados consolidados do relatório Justiça em Números 2026, apresentados pelo Conselho Nacional de Justiça.
5: O resultado representa redução de 3,4 milhões processos em relação ao ano anterior e deixa o acervo em patamar inferior ao registrado entre 2020 e 2023, período em que chegou a 84,3 milhões processos.
7: Os dados evidenciam que a redução do estoque processual ocorreu de um ano de alta demanda. Em 2025, ingressaram 40,9 milhões processos judiciais, 1,4 milhão a mais do que em 2024. Esse foi o maior volume de casos novos na série histórica iniciada em 2009.
5: O relatório também traz dados sobre a presença do judiciário no território nacional. Dos 5.571 municípios brasileiros, quase metade são sedes de comarca na Justiça Estadual.
7: STJ determina que o Estado de São Paulo apresente protocolo para a atuação da Polícia Militar em manifestações públicas.
5: O plano deverá ser apresentado em 60 dias corridos após a elaboração de diagnóstico inicial. Fátima Uchoa.
8: Entre as diretrizes do plano está a proibição do uso de armas de fogo fora das hipóteses legais. Caberá ao juízo da execução aprová-lo e acompanhar a implementação. A decisão da primeira turma do STJ atendeu a pedido da Defensoria Pública de São Paulo, que apontou abusos da PM durante manifestações como detenções indevidas, uso excessivo da força, de bombas de efeito moral e balas de borracha sem justificativa. O colegiado concluiu ser legítima a intervenção judicial no caso, pois a omissão do Estado em regulamentar e controlar eventuais excessos da PM e não há protocolo atual com parâmetros de atuação policial em manifestações públicas. O relator foi o ministro Paulo Sérgio Domingues.
7: A empresa deve recontratar tratorista demitido após voltar de internação psiquiátrica.
5: Para a Justiça do Trabalho, a demissão foi discriminatória. Marla Lacerda.
9: O trabalhador foi afastado das atividades por orientação médica após quadros severos de depressão. 8 dias após retornar ao trabalho, foi dispensado. O reconhecimento de demissão discriminatória foi negado em primeira instância, mas o TRT reconheceu a gravidade da doença e condenou a empresa ao pagamento de R$6 mil de indenização e a reintegrar o tratorista. A discussão foi levada ao TST. O colegiado manteve a condenação, porque teria havido preconceito por parte da empresa, o que já é de entendimento do TST sobre casos que envolvam doenças psiquiátricas graves, como é o caso do trabalhador.
7: Estão abertas as inscrições para a 30ª edição do curso para candidatas eleitorais Edição Brasil, voltado à formação de mulheres que vão disputar as eleições gerais de 2026.
5: A ideia é fortalecer a participação feminina na política. Adriana Carrara.
26: O curso será realizado em formato híbrido. Nos dias 8 e 9 de julho, as atividades presenciais acontecem em Brasília. Já a etapa virtual será realizada no dia 17 de julho. Ao todo, serão selecionadas 480 candidatas para a modalidade online e até 100 participantes para a etapa presencial. O curso para candidatas eleitorais é promovido pela Comissão Interamericana de Mulheres da Organização dos Estados Americanos, em parceria com a Escola de Governo da OEA e a Associação Nacional das Defensoras e Defensores Públicos, com apoio do Tribunal Superior Eleitoral e do Governo da França. A abertura do evento será transmitida ao vivo pelo canal da Justiça Eleitoral no YouTube e pela TV Justiça. As inscrições podem ser feitas até o dia 30 de junho por meio de formulário que está disponível no site tse.jus.br.
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7: A você, uma boa noite.
5: Bom fim de semana e até segunda-feira.
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1: Eu sou Paula Groba.
2: E eu sou Ricardo Nakaoka.
1: E estes são os destaques de hoje do Jornal do Senado, que começa agora.
2: Avançam medidas para combater evasão escolar de pais e mães jovens.
1: Projeto sobre atendimento médico em instituições para idosos gera debate no Senado.
2: Senadores manifestam solidariedade às vítimas de terremotos na Venezuela.
1: Boa noite.
2: Boa noite.
1: A evasão escolar provocada pela maternidade, paternidade e parentalidade precoce pode ganhar um novo enfrentamento no país. Avançou no Senado um projeto que estabelece uma série de medidas para garantir a permanência de estudantes na escola nessa situação.
2: Entre as ações previstas está a obrigação de as instituições de ensino oferecerem condições adequadas para o aleitamento materno. O repórter Bruno Lourenço traz os detalhes.
3: O projeto de lei aprovado na Comissão de Direitos Humanos impõe às redes de ensino o dever de criar condições específicas de acolhimento para que a gestação ou a chegada de um filho não signifiquem um fim dos estudos para jovens. A proposta prevê a formação de uma rede de proteção para evitar que mães, pais ou mesmo pessoas próximas responsáveis por crianças pequenas sejam privadas da formação escolar. A relatora, a senadora Ivete da Silveira, do MDB de Santa Catarina, defendeu as medidas.
4: A falta dessa proteção, sabemos bem, cria pessoas que algumas das capacidades mais necessárias para a vida social, entre as quais se contam o aprendizado de padrões éticos, universais e racionais, algo diferente daqueles aprendidos no ambiente familiar, bem como a educação científica necessária como fundamento da qualificação da mão de obra, o que será imprescindível para que o futuro adulto possa adquirir bom padrão de vida.
3: O projeto, que já havia sido aprovado na Comissão de Assuntos Sociais, seguiu para a Comissão de Educação.
1: E o tratamento da hemofilia no Brasil ainda esbarra em desafios importantes, especialmente nas desigualdades de acesso a medicamentos e terapias mais avançadas entre as diferentes regiões do país.
2: Esse foi o tema de uma audiência pública realizada na Comissão de Assuntos Sociais do Senado, que buscou discutir formas de ampliar e qualificar o cuidado oferecido aos pacientes. Repórter Marcela Diniz.
5: O tratamento preventivo básico é oferecido no SUS e recentemente foram incorporados medicamentos mais tecnológicos e menos invasivos para alguns tipos de hemofilia, doença que afeta a coagulação do sangue. O Brasil é referência internacional no tratamento da doença, mas o acesso ainda não é equitativo. Pessoas que vivem longe de capitais ou regiões metropolitanas são as mais prejudicadas, segundo a presidente executiva da Associação Brasileira de Pessoas com Hemofilia, Indianara Galhardo.
6: Chega lá, olha, não tem a dose total do mês, tem a dose da semana e volta para casa e tem que ir toda semana e geralmente o hemocentro não notifica antes o paciente.
5: A inclusão da hemofilia na Política Nacional de Doenças Raras e a construção de uma linha de cuidados no SUS foram outras reivindicações apresentadas durante a audiência. O senador Flávio Arnes do PSB do Paraná se comprometeu a elaborar um documento sistematizando essas demandas.
7: Nós vamos elaborar no Senado, como desdobramento dessa audiência pública, também um documento da linha de cuidados, ciclo da vida. Ciclo da vida é o acompanhamento de políticas públicas e precisamos avançar para coisas novas.
5: O Programa Nacional de Coagulopatias Hereditárias acompanha atualmente 35.852 pacientes. 34% deles têm hemofilia do tipo A, a mais comum, e 6% hemofilia do tipo B.
1: E o projeto que garante atendimento médico em instituições de longa permanência para idosos foi tema de debate na Comissão de Direitos Humanos do Senado. A proposta já aprovada pela Câmara dos Deputados recebeu críticas de todos os participantes da audiência.
2: As preocupações giram em torno da forma como o texto foi construído e dos impactos da medida na rede de cuidados aos idosos. Repórter Márcio Maturana.
8: O projeto foi criticado por todos os debatedores. O texto determina que esses estabelecimentos atuem em conjunto com o Sistema Único de Assistência Social e com o Sistema Único de Saúde. Foram apontados problemas problemas pela representante do governo, Daniela Jenkins, do Ministério do Desenvolvimento e Assistência Social.
9: Caso isso passe, a gente vai ter um resultado absurdo, desastroso, né? E também aumentar a desigualdade. Por quê? Porque se a gente não tem um serviço público, quem depende de serviço público não vai ter acesso. Agora, quem pode pagar, vai ter.
8: A presidente da comissão, Damaris Alves, do Republicanos do Distrito Federal, quer debater mais o assunto.
10: Escrever um texto sem ouvir realmente quem precisava ser ouvido. E eu tô sentindo o peso da minha responsabilidade agora.
8: Depois da Comissão de Direitos Humanos, o texto precisa ser analisado ainda na Comissão de Assuntos Sociais.
1: E está pronto para ser analisado pelo plenário do Senado um projeto que obriga órgãos públicos de proteção e defesa do consumidor a oferecer atendimento à distância, preferencialmente pela internet. Pelo texto, o poder público fica obrigado a garantir à população acesso a esse serviço.

0: Cada ano, mais e mais brasileiros são afetados e o fluxo de comércio continua a crescer aceleradamente.
1: O plenário do Senado fez um minuto de silêncio em homenagem às vítimas dos terremotos que atingiram a Venezuela. Senadores também manifestaram solidariedade às famílias e defenderam o apoio humanitário do Brasil ao país vizinho.
2: O presidente da Comissão de Relações Exteriores, senador Nelsinho Tradi, do PSD de Mato Grosso do Sul, destacou a participação de equipes brasileiras na missão de ajuda e ressaltou a importância do fortalecimento dos corpos de bombeiros para atuação em emergências e resgate.
1: O Capital Moto Week, encontro de motociclistas, música e gastronomia que acontece todos os anos em Brasília, pode passar a fazer parte do calendário turístico oficial do Brasil.
2: Um projeto apresentado no Senado reconhece o evento como de relevante interesse turístico nacional. Repórter Henrique Nascimento.
3: Brasília já é parada obrigatória para motociclistas de várias partes do país durante o Capital Moto Week. O evento reúne motos, shows, gastronomia, camping e programação cultural todos os anos na capital federal. A Vanderleia de Oliveira acompanha de perto essa movimentação e diz que o encontro já virou tradição.
4: É um evento maravilhoso, tem gastronomia, tem como você pagar e montar sua barraca para dormir, tem shows, tem de tudo.
3: Um projeto da senadora Leila Barros, do PDT do Distrito Federal, reconhece o Capital Moto Week como evento de relevante interesse turístico nacional e inclui um encontro no calendário turístico oficial do Brasil. Esse calendário foi criado para divulgar festas e eventos capazes de atrair visitantes e movimentar a economia local. Durante a discussão da proposta que criou o calendário, o então senador Fernando Farias, de Alagoas, destacou o potencial turístico da medida.
5: São festas e eventos que marcam os diversos calendários municipais e que poderão atrair mais turistas, desenvolvendo inclusive regiões menos conhecidas desse nosso país de dimensões continentais.
3: O projeto que reconhece o Capital Moto Week como evento de relevante interesse turístico nacional ainda vai passar pelas comissões do Senado.
2: Edição de Paula Groba e trabalhos técnicos de João Lira, o Jornal do Senado fica por aqui. Acompanhe agora as notícias do Tribunal de Contas da União e da Câmara dos Deputados. Boa noite.
1: Boa noite e um bom fim de semana.
6: Minuto do TCU.
7: O Tribunal de Contas da União avaliou o programa Agora Tem Especialistas, do Ministério da Saúde. A iniciativa busca ampliar o acesso da população a consultas, exames e cirurgias com especialistas pelo SUS, o Sistema Único de Saúde. O principal ponto analisado foi a estrutura para reduzir a espera por consultas, exames e outros atendimentos. A auditoria apontou que falta integração e eficiência nos sistemas de tecnologia que deveriam gerenciar as filas e os recursos da política. Em 2025, o programa não conseguiu manter o desempenho dos anos anteriores na realização de cirurgias. Uma das razões é a falta de monitoramento, que impede que as informações sejam acompanhadas de forma adequada. O tribunal fez recomendações ao Ministério da Saúde para aprimorar a gestão do programa. Saiba mais em tcu.gov.br.
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8: Comissão aprova infiltração policial em apuração de exploração sexual.
9: Avança projeto que impõe medidas mais rígidas ao acusado reincidente.
8: Deputados estudam manter auxílio alimentação nas férias do trabalhador.
9: Proposta define atendimento para pessoas com deficiência em desastres.
8: Boa noite. Comissão aprova projeto que estabelece protocolo para pessoas com deficiência em casos de desastre ambiental. A repórter Júlia Lopes tem detalhes sobre a proposta.
10: Segundo o Serviço Geológico do Brasil, quase 4 milhões de pessoas vivem atualmente em áreas de risco no país. Dentro desse grupo estão cidadãos com algum tipo de deficiência ou dificuldade de mobilidade, que se encontram entre os mais vulneráveis. Diante desse cenário, a Comissão de Integração Nacional e Desenvolvimento Regional aprovou o projeto que estabelece regras específicas para o atendimento de pessoas com deficiência ou com mobilidade reduzida em situações de emergência. O texto aprovado incorporou as modificações da Comissão de Defesa do

0: Direitos das Pessoas com Deficiência e define que o Sistema Nacional de Proteção e Defesa Civil será responsável pela coordenação, implementação e monitoramento desses protocolos. O relator da proposta, deputado Thiago De Joaldo, destaca que essas pessoas enfrentam barreiras físicas, comunicacionais e sociais que dificultam a evacuação e o acesso à ajuda e que a adoção desses protocolos é fundamental para garantir mais segurança.
1: A gente sabe da dificuldade que as pessoas com deficiência principalmente têm, né, de participar do processo de evacuação, do processo de resgate, e esse projeto de lei ele busca exatamente trabalhar antecipadamente, né, a política nacional voltada a se prever, inclusive a identificação de mapas, onde é que existem pessoas com deficiências, em lugares de riscos, para que antecipadamente a Defesa Civil possa preparar planos de evacuação específico, que aqueles lugares que poderão servir como local de concentração das pessoas evacuadas e resgatadas tenham acessibilidade, enfim, de uma forma que essas pessoas sofram menos quando essas situações difíceis acontecerem.
0: De acordo com o IBGE, o Brasil tem mais de 14 milhões de pessoas com deficiência, o que representa 7,3% da população com 2 anos ou mais. Esses números reforçam a necessidade de políticas públicas específicas para garantir segurança e atendimento adequado em momentos de emergência. Entre as medidas previstas na proposta estão a identificação e o cadastramento de pessoas com deficiência que vivem em áreas de risco, a inclusão de um capítulo específico nos planos de contingência, a capacitação de agentes para atendimento especializado, além de garantia de acessibilidade em abrigos e centros de assistência. O projeto também prevê a divulgação de informações em formatos acessíveis e a criação de mecanismos de coordenação entre órgãos públicos, a sociedade civil e instituições especializadas. O projeto, que busca melhorar os protocolos de segurança e atendimento das pessoas com deficiência ou com dificuldade de mobilidade no âmbito da Política Nacional de Proteção e Defesa Civil, agora aguarda análise na Comissão de Constituição e Justiça. Da Rádio Câmara de Brasília, Júlia Lopes.
2: Meio Ambiente.
3: Felipe Beccari, do Podemos de São Paulo, apresentou o projeto que institui a Virada Nacional da Castração de Cães e Gatos. A iniciativa prevê a realização anual de mutirões gratuitos de esterilização em todo o país, com prioridade para famílias de baixa renda e animais em situação de rua.
4: Segundo Felipe Beccari, a proposta busca reduzir a superpopulação e o abandono de animais, além de prevenir doenças que podem afetar a saúde pública. O texto também prevê a ações de educação para guarda responsável e integração com campanhas de vacinação e proteção animal.
2: Transportes.
3: Comissão aprova projeto que aumenta a segurança de pedestres com deficiência. A repórter Maria Neves tem mais informações sobre o texto.
5: A Comissão de Viação e Transportes da Câmara aprovou o projeto do deputado Murilo Galdino, do Republicanos da Paraíba, que visa aumentar a proteção da pessoa com deficiência ou com mobilidade reduzida no trânsito. A proposta prevê expressamente que condutores de qualquer tipo de veículo serão sempre responsáveis pela segurança dos pedestres, especialmente das pessoas com problemas de locomoção. Como ressalta o relator, deputado Alexandre Guimarães, do MDB do Tocantins, o Código de Trânsito já determina que os motoristas são responsáveis pela segurança dos pedestres, mas não faz menção específica à proteção das pessoas com deficiência.
6: O projeto visa alterar o artigo 29 do Código de Trânsito Brasileiro, que é um artigo que visa a proteção dos carros maiores para os menores, dos menores para os ciclistas e motocicletas, dos ciclistas e motocicletas todos para os pedestres. Traz uma condição declaratória de proteção ainda maior para as pessoas com vulnerabilidade e deficiência no trânsito. Então essas pessoas com capacidade reduzida e deficiência são inseridas agora no corpo desse texto.
5: Alexandre Guimarães ressalta que o Brasil já conta com normas que que reforçam a proteção das pessoas com deficiência no trânsito, como a Lei Brasileira de Inclusão. O deputado sublinha que essa legislação impõe ao poder público e aos particulares o dever de garantir a acessibilidade e segurança no uso das vias públicas e dos serviços de mobilidade urbana. No entanto, na opinião do deputado, ainda assim, as mudanças na lei são fundamentais por dar ênfase ainda maior à responsabilidade dos motoristas. Segundo ele, sem isso, a proteção dos pedestres com deficiência ou mobilidade reduzida permaneceria prejudicada. A proposta, que reforça a proteção de pessoas com deficiência ou mobilidade reduzida no trânsito, ainda será analisada pela Comissão de Constituição e Justiça. Da Rádio Câmara de Brasília, Maria Neves.
2: Direitos Humanos.
4: Comissão aprova infiltração policial para investigar exploração sexual de crianças e adolescentes. A repórter Mônica Tati explica a questão.
7: Projeto aprovado pela Comissão de Segurança Pública e Combate ao Crime Organizado da Câmara dos Deputados prevê medidas de reforço contra o tráfico, a prostituição e a exploração sexual de crianças e adolescentes. O texto reconhece essas práticas como atividades típicas de organizações criminosas e permite a adoção de instrumentos legais, como a infiltração de agentes policiais. Segundo o autor do projeto, o deputado delegado Paulo Bilinski, do PL de São Paulo, a infiltração já está prevista na Lei das Organizações Criminosas, mas é preciso prever uma nova legislação no caso específico de crimes sexuais contra crianças e adolescentes. Paulo Bilinski ressalta que muitos aliciadores e intermediadores operam por meio de redes sociais, fóruns fechados e plataformas de comunicação criptografadas, de difícil acesso para investigação.
8: A característica do crime de pedofilia, de tráfico de crianças, a principal característica é que são ambientes extremamente fechados. Como você investiga um lugar da onde não sai informação? A única forma de investigar é com a infiltração. O Brasil tem uma dificuldade de fazer infiltração policial, que é um ambiente sem a prática e sem o costume. É um método de produção de prova que existe no Brasil, na legislação, faz tempo, mas não é empregado dessa forma, com essa facilidade.
7: O texto também amplia as medidas de proteção aos agentes infiltrados e aos seus familiares, como escolta, alteração de identidade, mudança de domicílio e eventual inclusão em programas especiais. A proposta busca ainda aprimorar a cooperação internacional, facilitando o intercâmbio de informações e operações com outros países. O projeto, que reforça o enfrentamento ao tráfico e à exploração sexual infanto-juvenil, será analisado pelas comissões de Previdência, Assistência Social, Infância, Adolescência e Família e de Constituição e Justiça e de Cidadania. Depois seguirá para a votação no plenário da Câmara. Da Rádio Câmara de Brasília, Mônica Tati.
2: Saúde.
3: Josivaldo JP, do União do Maranhão, defende a aprovação de projeto que cria uma política nacional de apoio a crianças e adolescentes neurodivergentes. Autor da proposta, ele explica que o objetivo é ampliar o acesso a diagnóstico, terapias e apoio escolar, com prioridade para famílias em vulnerabilidade.
4: Josivaldo JP também aponta que o projeto prevê a criação de um fundo nacional para financiamento de centros de atendimento, serviços itinerantes e formação de profissionais especializados. De acordo com o congressista, a maior parte dos recursos será destinada a famílias inscritas no Cade Único.
2: Segurança Pública.
3: Proposta em debate na Câmara impõe medidas mais rígidas para acusados que cometam novos crimes. Saiba mais na reportagem de José Carlos Oliveira.
9: A Câmara dos Deputados analisa a proposta que altera o Código de Processo Penal para impor regras mais duras para criminosos reincidentes. O texto do deputado Domingos Sávio, do PL de Minas Gerais, permite à Justiça decretar a prisão preventiva de acusado preso novamente em flagrante após ter sido liberado em uma primeira audiência de custódia. Domingos Sávio argumenta que a medida vai prevenir a repetição de crimes cometidos por pessoas que já possuem histórico criminal e processos pendentes.
10: Prendeu uma vez, teve audiência de custódia, você tem o direito de ficar livre para responder em liberdade, mas foi preso pela segunda vez, houve uma reincidência, ele fica preso preventivamente enquanto tramita o seu julgamento para decidir qual é a pena. Ou seja, acaba com esse prende e solta. Isso está desmoralizando a polícia e incentivando o crime. Portanto, o meu projeto de lei que irá contribuir nessa guerra contra o crime.
9: A proposta foi aprovada na Comissão de Segurança Pública, inclusive com novas regras para facilitar a ação policial nas prisões em flagrante. Uma das alterações valida o flagrante baseado em denúncia anônima ou fundada suspeita, desde que haja descrição detalhada das circunstâncias objetivas que levaram à ação policial. O texto aguarda a análise da Comissão de Constituição e Justiça, onde já recebeu o apoio da relatora. A aprovação definitiva na Câmara depende da apreciação do plenário. Da Rádio Câmara de Brasília, José Carlos Oliveira.
2: Comissões.
4: Relatório de comissão externa sobre feminicídios no Rio Grande do Sul, aprovado neste primeiro semestre, propõe diversas medidas para combater o problema. A repórter Daniele Lessa nos conta as medidas sugeridas.
11: O feriado de Páscoa do ano de 2025, com 12 assassinatos de mulheres, foi o motivo de criação da comissão externa sobre feminicídios no Rio Grande do Sul, que após realizar 43 reuniões e ouvir mais de 300 pessoas, aprovou o seu relatório final, com um diagnóstico da violência e com 95 propostas para o Estado e para uma política nacional de enfrentamento. A coordenadora da comissão, deputada Fernanda Melchiona, do PSOL Gaúcho, disse que o trabalho continua, agora levando as propostas a diferentes órgãos e cobrando medidas efetivas.
12: E a ideia não é um relatório final da comissão, é um relatório parcial para que a gente possa, até o ano de 2026, final do ano, a nossa comissão tem até janeiro de 2027, cobrar o que está sendo feito.
11: Entre as propostas estão o aumento da estrutura de atendimento à mulher, especialmente em pequenas cidades rurais e no litoral norte, que não conta com nenhuma delegacia da mulher, ampliar o alcance de ações que funcionam, como colocar tornozeleiras eletrônicas em agressores, garantir o aumento de recursos federais para o combate ao feminicídio nos estados, por meio de aprovação de projeto de lei, e também ações de educação e comunicação que possam alterar a cultura de violência.
13: Que esclareça, que enfrente, não apenas que anuncie tantos feminicídios. Não basta para nós apenas a contabilidade macabra e perversa. Nós queremos que se fale da vida dessa mulher, que se humanize, que se diga que ela era mãe, que se diga que ela era filha.
11: Em 2025, no Rio Grande do Sul, foram 80 feminicídios consumados e 264 tentativas. Da Rádio Câmara de Brasília, Daniele Lessa.
2: Justiça.
3: A Comissão de Relações Exteriores aprovou o projeto que restringe a prisão preventiva de policiais investigados por ações em serviço. A reportagem é de Luiz Cláudio Canuto.
14: A Comissão de Relações Exteriores e de Defesa Nacional da Câmara aprovou o projeto que restringe a prisão preventiva e medidas cautelares contra agentes de segurança investigados por atos praticados durante o serviço. O texto altera o Código de Processo Penal. Segundo o projeto, juízes só poderão determinar prisão preventiva ou medidas cautelares daqueles profissionais se houver demonstração inequívoca de que a conduta não ocorreu em legítima defesa ou no estrito cumprimento do dever legal. O autor da proposta, deputado Coronel Assis, afirmou que o objetivo é proteger quem atua em situações de alto risco. O relator, deputado General Girão, do PL do Rio Grande do Norte, recomendou a aprovação do texto. Na avaliação dele, a proposta não afrouxa o controle penal, mas exige uma motivação mais robusta para que não haja a prisão do policial.
15: Esse poder de polícia nunca foi tão desmoralizado no nosso país. Nós precisamos tratar com rigor a criminalidade. E é claro, e precisamos dar respaldo aos nossos policiais que combatem a criminalidade para que eles não sejam perseguidos. O que se vivencia hoje no Brasil é isso. Muitas decisões são tomadas derrumpante por magistrados, condenando policiais, às vezes até mesmo dentro da própria corporação, tirando da rua proibindo promoções policiais, policiais que foram envolvidos em algum tipo de atuação de enfrentamento ao crime, já considerados no carimbo na testa como sendo culpados. Não, não é assim que deve se tratar o policial. A gente tem que dar respaldo para que ele possa ter, sim, a autoridade de defender a sociedade.
14: A regra valeria para policiais, militares, policiais penais e, por sugestão do relator, também para os integrantes de polícias legislativas. Segundo o texto, para decretar a prisão, a autoridade judicial deve comprovar que o ato do agente não se enquadra em duas situações específicas: excludente de ilicitude prevista no Código Penal, como legítima defesa, e estrito cumprimento do dever legal. E também contexto de risco iminente ou ameaça grave à ordem pública ou à integridade física, inclusive de outra pessoa, em que o uso da força tenha sido necessário e proporcional. O projeto que restringe a prisão preventiva de agentes de segurança em serviço está na Comissão de Segurança Pública e Combate ao Crime Organizado. Em seguida, vai à Comissão de Constituição e Justiça antes de seguir para o plenário. Da Rádio Câmara de Brasília, Luiz Cláudio Canuto.
2: Trabalho.
4: Debate proposta que garante a manutenção do auxílio alimentação durante as férias. O texto já está sendo analisado pelas comissões, como informa a repórter Sofia Peçanha.
16: A legislação trabalhista considera que o auxílio alimentação não integra a remuneração do empregado. E com isso, muitas empresas descontam o valor do vale quando o trabalhador sai de férias ou de licença, por exemplo. Esse entendimento, no entanto, pode mudar se avançar na Câmara dos Deputados o projeto sobre o assunto. O autor da proposta, o deputado Acácio Favacho, do MDB do Amapá, entende que quando a empresa concede o auxílio alimentação, o empregado passa a contar com o valor no orçamento, não sendo justo reduzi-lo em situações justificadas de ausência, como férias, uso de banco de horas, motivo de doença comprovada, acidente de trabalho, licença maternidade e licença paternidade. O projeto já foi aprovado pela Comissão de Trabalho, onde o relator, o deputado Ricardo Maia, do MDB da Bahia, reforçou que a alimentação é um direito social essencial à dignidade e ao bem-estar do trabalhador. Ele concordou que a manutenção do benefício em períodos justificados de ausência é uma forma de garantir segurança alimentar e proteção social.
17: A finalidade principal do auxílio alimentação é promover a segurança alimentar, um pilar que não pode ser removido justamente quando o trabalhador mais precisa da tranquilidade para o seu descanso e recuperação.
16: Segundo a proposta, a regra não vale para afastamentos com recebimento de benefício previdenciário, como nos casos de auxílio doença pago pelo INSS. O projeto que proíbe o desconto do auxílio alimentação durante as férias e outras faltas justificadas será analisado agora pela Comissão de Constituição e Justiça. No entanto, o deputado Jorge Guitem, do Republicanos de Santa Catarina, apresentou um requerimento de redistribuição para que o texto também seja analisado pela Comissão de Finanças e Tributação. Esse pedido ainda aguarda a decisão da Câmara. Da Rádio Câmara de Brasília, Sofia Peçanha.
2: Votação.
3: Glauber Braga, do PSOL do Rio de Janeiro, reclama da demora do Senado para votar o fim da escala 6-1 já aprovado na Câmara. O parlamentar cobra que os senadores avancem na análise da matéria sem novos adiamentos.
4: Glauber Braga argumenta que o fim da escala 6-1 dará mais tempo de descanso e melhores condições de vida para os brasileiros. O parlamentar afirma que o modelo atual prejudica trabalhadores submetidos a jornadas exaustivas, especialmente em atividades de maior desgaste físico.

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0: 10h20.
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0: 10h40.
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3: César, eu também quero saber, viu?

0: 11 horas.
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0: 11:20.
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0: 11:40.
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0: 18:19.
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0: 6:39.
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0: meia-noite e 59.
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0: 1:19.
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0: 1:59.
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0: 2:19.
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0: 2:59.
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0: 3:19.
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0: 3:39.
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0: 3:50.
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0: Sabadão, minha gente, bom dia, amigo, bom dia, amiga. Amante da boa música sertaneja raiz, vamos para mais uma edição do nosso Sertanejo Bom Demais. Eu li o Brasil, os nossos patrocinadores e você, juntos, ligados, sintonizados e conectados até as 9 horas da manhã. 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Abraçando você de todo o litoral norte catarinense, Vale do Rio Tijucas, Vale do Rio Itajaí também, né? O pessoal que sintoniza a gente em 100,5. E também aquele abraço especial para a moçada que conecta a gente através do nosso aplicativo Menina Play. Tem música sertaneja especial para você e o seu pedido também. Daqui a pouquinho a gente começa a atender você, tá? E o detalhe é que todo sábado também tem presente, né? Então simbora juntos, minha gente. Tá começando a nossa edição de hoje, sabadão. Bom dia!
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0: cantando pra gente aqui no Sertanejo Bom Demais desse sabadão, minha gente. Ó, 5:11. É a hora certa aqui no nosso ranchinho. Vamos levantar, meu povo. Acorda, minha gente.
1: Ô, minha gente, o dia tá começando. Acorda, meu povo.
0: É o sabadão que tá aí, meu povo, vamos levantar, você que tá precisando trabalhar cedo, tá na hora, né? São 5:11, vamos levantar, aproveita aí, ó, faz um café gostoso, prepara um café, prepara um chimarrão também, aliás, aqui no nosso ranchinho, o café já saiu, tá? Tá quentinho, pode se aproximar, fica à vontade, puxa uma cadeira, tem um banquinho no canto aí, ó, senta, vamos prosear até as 9 horas da manhã. O povo aí da região de Blumenau, né? Pessoal que curte, que sintoniza 97,5, seguindo juntos aqui conosco, com o povo aqui de Balneário Camboriú, região, em 100,5. É, até as 8 horas da manhã. Em conexão com, em rede, né? Com Blumenau, Balneário Camboriú, Blumenau e todos os nossos queridos ouvintes juntos no Sertanejo Bom Demais. Dá um bom dia pro povo aí, Tião Violeiro.
2: O pessoal aí que gosta de música sertaneja de madrugada, convida todo mundo aí, espalha pra todo mundo que aqui no nosso ranchinho tem música boa, tem café gostoso e tem chimarrão do bom também. Vamos levantar, minha gente.
0: É isso aí, minha gente. Aproveita, já manda uma mensagem aqui no 91-38-1005, participa comigo, interaja comigo, manda sua mensagem, seu oi, bom dia, tamo junto, tamo aqui, tamo grudado, enfim, escreve qualquer coisa aí na mensagem, não esquece do nome completo, tá? É o nome e sobrenome pra gente colocar você na lista do sorteio, manda áudio também, claro, e a gente coloca você no ar, tá bom? O sorteio acontece daqui a pouquinho às 9:15, você vai mandando seu alô, nome completo e aí vai concorrer ao, olha só o que a gente tem hoje, liquidificador lindão, ei, coisa maravilhosa, tem o liquidificador e tem também o segundo sorteio de hoje, atenção minha gente, tem um almoço, né? Uma cortesia para você participar da super festa aí, que tá sendo preparada pelo povo do Costelaço do Celestino, Rancho da Costela do Celestino, preparando pro próximo dia 12, acho que é dia 12, é. 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Dia 12 então. Combinado? Dois sorteios às 9:15. Vamos com a previsão do tempo. Deixa eu saber aqui como é que fica o tempo e contar para você. Ó, hoje será parecido com o dia de ontem. Sol com nevoeiro ao amanhecer. O céu fica com muitas nuvens à tarde e à noite chove, tá? Uma pancada de chuva, inclusive, para a região de Blumenau. Essa previsão aqui vale tanto aqui pra nossa região, litoral norte catarinense, quanto o povo aí do Vale do Rio Itajaí também, tá, gente? Em Blumenau, marcando agora 10 graus, aqui em Balneário Camboriú, 12 graus. Então, essa é a previsão. Sol com nevoeiro logo ao amanhecer e o céu fica com muitas nuvens à tarde, chovendo à noite. Muito bem, se você não sabia, vai ficar sabendo agora. Dia 27, né, o dia de hoje, celebramos o Dia Internacional das Micro, Pequenas e Médias Empresas. Também é Dia Nacional do Vôlei, homenageando ao esporte, né, que é motivo de muito orgulho para o Brasil, claro. Dia Nacional do Progresso também. Dia Nacional do Técnico em Nutrição e Dietética. Aos profissionais da área, aquele nosso grande abraço, parabéns pelo seu dia. Hoje também é Dia Nacional do Quadrilheiro Junino. Opa, estamos falando de quadrilha, tá? Aquele pessoal que se reúne pra dançar, tá? Nessa época de São João aí, tá? Então é o Dia Nacional do Quadrilheiro Junino. Aliás, na segunda-feira, se eu não estou enganado, na segunda-feira, fecham, né? O período aí de festividade de São João. Mas então tá, ó, Nossa Senhora do Perpétuo Socorro também é homenageada no dia de hoje, né? Data em que a Igreja Católica celebra a devoção mariana. Muito bem, gente, vamos com música, né? Vamos mandar mandar abraço pra esse povo que já tá aqui participando comigo. Quem é que tá chegando? Gilmar Bordim, fala aí, bom dia.
3: Bom dia, Silvio Brasil. Bom, aqui é o Gilmar Bordim que tá falando.
0: Fala, Gilmar.
3: Você viu a música hoje, a Jaine? Dois estranhos? Foi possível?
0: Bom, claro que sim.
3: Um ótimo trabalho, vocês, Deus abençoe. Um bom final de semana pra todos aí.
0: Obrigado.
3: Oferecer essa música aí a todos os ouvintes que estão ouvindo a rádio agora aí. Tá bom? E é isso aí. Deus abençoe a todos.
0: Deus abençoe você também. Abraço pro Gilmar Bordim. Obrigado pela participação. Buena, temos na escuta, diz o Tchê Salgado. Denilson Pereira, fala aí, meu amigo.
4: Bom dia, meu amigo do Brasil. Está tudo bem com você?
0: Tudo certo por aqui.
4: Ô, Linhoso, eu queria pedir uma música com o querido Irineu, o cachorro amigo, e oferecer para todos que estiverem ouvindo o sertanejo bom demais. Se eu for atendido, meu muito obrigado.
0: Já vamos voltar. Próxima.
4: Bom final de semana para você e toda a sua família. Fique com Deus.
0: Abraço, Denilson Pereira. Obrigado também pela participação. A Rosa do bairro Cedros, aqui em em Camboriú, né? Tá mandando mensagem pra gente. Bom dia.
5: Bom dia, Lio. Tudo bem com você?
0: Tudo certo.
5: Aqui é a Rosa do Cedro Camboriú.
0: Diga, Rosa.
5: Gostaria de ver a música com...
0: Qual é a música que você quer?
5: Canarinho Prisioneiro.
0: Essa é linda demais.
5: Um salve pra nós todos. Tchau. Fui.
0: Um abraço. Foi a Rosa do bairro Cedros. A Joyce Schultz também tá aqui com a gente. Já estamos ligadinhos na menina, meu esposo Anildo, meu amigo Henrique e eu, claro. Grande abraço e bom final de semana, bom fim de a todos. Joyce Schultz da Praia Brava aqui em Itajaí também tá com a gente, curtindo, participando, que maravilha. O Benedito tá por aqui, fala aí, Benedito, bom dia.
6: Bom dia, Nil, beleza?
0: Beleza.
6: Como é que tá? Ótimo sabatão, já tô ligadão aqui no sertanejo, bom demais. Benedito tá, os caçador aqui de Blumenau, já
0: de
6: tô contadão, ligadão.
0: Maravilha, obrigado, viu?
6: Toca aí, Menino da Porteira com Sérgio Rei.
0: Lindo demais.
6: Tá bom? Ótimo sabadão e um bom trabalho.
0: Obrigado.
6: Essa é música raiz mesmo, né?
0: É.
6: Show de bola.
0: É sertanejo.
6: Brasil, bom demais.
0: Raiz, né? Música cabocla rolando até as 9 horas da manhã. Aliás, tá, povo? É, de segunda a sexta, das 4 às 6 da manhã. E no sábado a gente fazendo aí a programação especial, né? Com 5 horas de programação, das 4 até as 9 horas da manhã. Muito bem, vamos aproveitar aqui para mandar mais abraço, depois eu preciso ir pro intervalo comercial. Então, vamos colocar aqui a próxima música para baixo. A próxima música que vai rolar é o Cachorro Amigo, tá? Já. Bom, deixa eu mandar mais alguns abraços aqui, as mensagens chegando. Deixa eu ver quem tá com a gente. Denilson já foi, Joyce já foi também. Maria Luísa, do bairro Fazenda em Itajaí, fala aí, Maria Luísa, bom dia, querida.
7: Oi, Lio, bom dia.
0: Bom dia.
7: Gostaria de ouvir a música com Sérgio Reis, Paloma Blanca, e oferecer a todo o pessoal do fã-clube e a você e sua família, tá?
0: Tá bom.
7: Um bom final de semana a todos. Beijo.
0: Obrigado, Maria Luísa. Vou anotar aqui o teu pedido. Vamos rodar um pouquinho depois, né? E agora vamos rodar já na sequência o Menino da Porteira pedido e vamos deixar a tua um pouquinho pra frente, mas vai rodar também. Pode segurar um cadinho aí que já ela roda, tá? Bom, Ney César Coconcelli tá com a gente. Aquele abraço, meu amigo. Muito bom dia. Muito bom dia, Lil, bora pra cima, sábado, verdade. Vai de chimarrão, né? Mas bah, que frio. É, hoje até nem tanto, né? 12 graus aqui em Balneário Camboriú. Tá quente, até pra tomar um banho gelado. Simbora, obrigado, viu, pela participação. Quem mais tá chegando? O Alexandro Freitas. Fala aí, meu amigo, bom dia.
8: Bom dia, Lil Brasil. Aqui é o Alexandro Freitas. Ô, Lio, toca uma bem chonada aí pra nós aí do Duque da Uvan,
0: tá.
8: No Raspo na Areia, oferecendo aí pra toda a galera aí da madrugada aí, Barriga de Aço aí, todos. Um abraço, um bom final de semana aí. Vai, frio!
0: Grande abraço, então tá, isso tudo e muito mais daqui a pouquinho, depois do intervalo comercial, gente, 5 horas 20 minutos.
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6: Bom dia, Liu Brasil!
7: Bom dia pra você, meu amigo, minha amiga, 5 horas 23 minutos.

0: madrugadas, amanhã, né, de sabadão, e a gente seguindo juntos até as 9 horas. Bom demais ter você por aqui. Vamos se achegando, minha gente, participando no 91-38-1005. Hoje teremos 2 sorteios. Atenção, hein? Liquidificador lindão que eu vou te dar. Presente aqui do nosso sertanejo bom demais. E no segundo sorteio de hoje, nós teremos uma cortesia, né? Pra festa, pro almoço que vai acontecer no Costelaço do Celestino. Dia 12, domingo, não próximo, no outro. Dia 12 tem uma festa maravilhosa que está sendo preparada. E a gente vai dar então, né? Vamos sortear uma cortesia, um almoço para você participar dessa festa lá na Costela, no Costelaço do Celestino. Espetacular. Já, portanto, 2 sorteios, tá? E você vai mandando sua mensagem, seu oi. Não esquece o nome completo para a gente colocar você na lista do sorteio. Atenção, minha gente, vamos mais participações aqui, quem que tá chegando? Valdecir, fala pra gente, bom dia.
1: Bom dia, Leo, tudo bem? Aqui é o Valdecir, Curitiba.
0: Descendo a serra.
1: Confirmar a audiência aí, estamos sempre na escuta da Rádio Menina aí, sempre que estamos por aqui, por Santa Catarina. Tô aqui perto de Joinville já, sentido aí a Balneário, e levando a Rádio Menina de carona aqui no Bruto. Espero que estejam todos bem aí, um grande final de semana aí, um abençoado final de semana a todos aí. E eu gostaria que você tocasse pra gente aí uma música do Milionário José Rico, o Anjo Loira. Aí eu ofereço pra todo mundo que estiver na escuta aí. Um grande abraço pra você e bom final de semana. Que Deus abençoe sempre.
0: Grande abraço, Valdeci. Aliás, Valdecir, né? Descendo a serra de Curitiba, já tá próximo de Joinville, vindo aqui para as bandas de Balneário Camboriú. Um grande abraço, Chico Rei, Paraná. E o Canarinho Prisioneiro, 5 horas 36 minutos, minha gente.

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0: nosso pai, irmão das estrelas, por mais um dia, né? De vida, mais um dia juntos. Você vai, deve estar aqui, tem mensagem chegando, você vai mandando o seu alô no 91-3810-05 para poder participar do sorteio, tá? Sorteio que rola daqui a pouquinho às 9:15. Pessoal de Blumenau aí que tá participando comigo, né? E que vai mandar o seu alô ainda, não fica preocupado, preocupada não. Se for o ganhador, a gente avisa aqui pelo WhatsApp, né? E aí vai pegar o presente, os brindes, presentes no na Menina FM de Blumenau. Combinado? Então tá, pode mandar seu alô, participe comigo. Vamos para mais uma participação. Seu Sina Pereira tá com a gente, bom dia.
1: Bom dia, Rio. Eu queria uma música. Quem fala é seu Sina Ana Pereira. Eu queria uma música do Chitãozinho e Chororô. Quero participar do sorteio. Um bom dia para nós todos.
0: Bom dia para você, nossa querida ouvinte, a seu Sina Pereira. Tá com o nome aqui na lista já. E o teu pedido com Chitão e Chororó já foi anotado também. Osmar, do bairro Nova Esperança, tá com a gente, toca a música A Lua é Testemunha. Vamos rodar já já pra você essa música, Osmar, obrigado pela companhia, teu nome também já foi pra lista. Bom dia, Lil, e Jurema e companhia, sabadou, mas tô com uma coragem, não tô com coragem nenhuma de sair da cama hoje. Pois é, tá friozinho, tá gostoso. É sábado, pode ficar um pouquinho mais na cama, né? A gente convoca o povo pra levantar cedo, acordar cedo, pra levantar cedo, né? O povo que precisa ir trabalhar, né? Aí tem que acordar, preparar aí o café, o chimarrão, tomar banho, não sei. Tomar banho só se tiver muita vontade mesmo, né? E o banho pode esperar um bocadinho pra tarde, de repente esquenta mais. Mas enfim, quem pode ficar um cadinho a mais aí na cama, a gente entende perfeitamente. Pediu música, o Talismã. Vamos rodar já já. Diana Ditz, querida, beijo pra você. Bom dia, Mauro Camargo de São Miguel do Oeste. Manda uma com Tião Carreiro e o Pardinho, o Golpe de Mestre. Boa música, vamos rodar já já pra você. Ó, o povo aqui, ó, de São Miguel do Oeste, participando com a gente, conectado no nosso Menina Play. Vamos lá pra mais uma participação. Bom dia, é o Wilson Maier de Camboriú, do bairro Areias. Pedir a música com Zezé de Camargo e Luciano. Pode ser qualquer uma pra eu escolher? Então deixa comigo. E participar do sorteio também, né? Claro, teu nome já foi aqui pra lista, viu? Um grande abraço pra você, meu amigo. Vamos tocar mais música? Depois eu mando mais abraço aí pras mensagens que estão chegando. Rasta.

0: demais essa música, né? Pra você que pediu. Rolando então a sua música, Anjo Loiro, antes com Milionários é Rico e o Dalvan Rastros na Areia. São 5:56, quase 57 minutos. Tamo juntos, meu povo, participando comigo no 91-38-1005. Para você poder participar do sorteio que acontece, né? Que rola logo mais às 9:15. Vamos mandar abraço para essa gente, mas antes vamos dar uma passada também, sabe onde? No nosso portal menina.com.br. Para você ficar sabendo de tudo que rola na região, né? Inteirado dos assuntos. portalmenina.com.br. Eu tenho alguns destaques aqui, ó. Micro e pequenas empresas representam mais de 86% dos negócios em Balneário Camboriú e Camboriú. Aliás, esse percentual vale para todo o Brasil, né? Pequenas, micro empresas e médias empresas também representando aí quase 90% dos negócios no Brasil e que alcançam aproximadamente 27% do PIB nacional. Muito importante demais aí as micro, pequenas empresas. Deixe-me ver aqui um outro destaque importante. Instituto Portonave abre curso gratuito de panificação em Navegantes. Ó, o povo de Navegantes, oportunidade de fazer o seu curso de panificação, né? Virar um padeiro de mão cheia. Falando em padeiro, um abraço, né? Para os padeiros, povo aí que trabalha de madrugada, preparando aquele pãozinho delicioso para o nosso povo, aquele bolo gostoso, a cuca, né? A orelha de gato, o sonho, delícias das padarias espalhadas pela região. Grande abraço para vocês. Vamos para mais um destaque desse me ver aqui. Gigantão das Avenidas vai ganhar projeto de modernização. A apresentação será na próxima terça-feira. Tem a matéria completa para você aqui no nosso portalmenina.com.br. Gigantão das Avenidas aqui em Itajaí, né? O estádio do Marcílio Dias. Muito bem. Bom, tem outros destaques importantes aqui, matérias completas, né, para você no nosso portalmenina.com.br. Como eu disse, acesse diariamente para você ficar sabendo de tudo que rola na região, né? Os principais fatos. Enfim. Acesse pelo menos duas vezes por dia, né? No mínimo aí, uma na parte da manhã e a outra na parte da tarde, que o pessoal aqui do jornalismo da menina está sempre atento. No nosso portal Menina e atualizando o portal a cada 10, 15 minutos, pessoal trazendo informações, tá? Vamos mandar abraço? Deixa eu me vir aqui quem que tá com a gente. São 5:59, preciso ir pro intervalo comercial. Bom dia, Liu, que seja um sábado maravilhoso para todos nós. Jean Carlos da Silva, motorista de aplicativo em Navegante. Se possível, toca para nós o relógio quebrado. Lourenço Lorival. Obrigado pela participação. Abraço para você, Jean Carlos da Silva, e abraço para todos os motoristas de aplicativos, né? Os taxistas, caminhoneiros, motoristas de ônibus, povo que acorda cedinho e já sintoniza a nossa rádio menina. Ó, vamos pro intervalo, daqui a pouco eu tô de volta trazendo muito mais.
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juntos, meu povo, bom demais ter você por aqui, são 6:02, 6:02, vai pedindo a sua música, manda abraço pra quem você quiser, né? Se tiver alguém de aniversário, conta pra gente, vamos cantar parabéns pra essa pessoa, vamos homenagear essa pessoa importante pra você aqui na nossa Rádio Menina. O povo tá junto, hein? O povo aqui de Balneário Camboriú, de Blumenau, 100,5 e 97,5, juntos até as 9 horas da manhã com sertanejo. Deixa me ver aqui quem é que tá participando. O Wilson, querido, Wilson Padeiro, nosso ouvinte, né? Mandou a foto aqui dos pãezinhos sendo preparados. Bom dia, Lio Brasil. Manda um bom dia para todos os padeiros do litoral, já mandei. Um abraço para vocês, Deus abençoe a todos. Toca aí, Boate Azul com Bruno Marrone. Vamos providenciar essa música já para você, Wilson. Wilson Padeiro. O francês já tá no forno. E mandou aqui também a foto daquela massinha deliciosa sendo preparada. Aliás, é Wilson Silva da Cruz, né? E tá com o boné da menina na cabeça. Que coisa linda. Abraço pra você, queridão. Ó, Silvano Freitas também tá com a gente. Bom dia, Lio. A todos, abençoado final de semana. Gostaria de ouvir música Atiradora de Elite com Teodoro Sampaio. Abraço. Vamos providenciar essa aqui também pra você. Tá, Silvano Freitas com a gente na manhã já de sabadão. Bom dia, Larissa de Camboriú. É, Larissa Teixeira Machado Chaves. Tá registrado aqui o nome dela no nosso WhatsApp. O nome já foi pra lista. Grande abraço, um beijo pra você, tá, Larissa? Bom sabadão pra você, pra família. Toca Retrato de Mãe com Mato Grosso e Matias. Vamos providenciar também quem tá mandando essa mensagem. Bom dia, forte abraço para todos os caminhoneiros. Ô caminhoneiros, o povo do trecho aí, ó. Grande abraço para vocês. É Dione Guimarães Costa, de Florianópolis. Tá participando também do sorteio, claro. Grande abraço para você, tá? Dione Guimarães Costa. Vamos rodar mais música? Pedido aqui, ó, 6:06.

0: testemunham o golpe de mestre com Tião Carreiro e o Pardinho. Zezé de Camargo e Luciano é o amor. 6:15, minha gente. Não, 6:16. Pulou o reloginho aqui, ó. Vamos levantar, meu povo, porque o dia tá começando, é o sabadão aí rolando, né? Sabe que nós vamos juntos até as 9. Com um sertanejo bom demais. O povo de Blumenau, né? Os ouvintes da Rádio Menina de Blumenau 97,5 ficam com a gente até as 8:00 da manhã. Depois tem a programação local, Som na Caixa de Blumenau, tá? Mas enquanto isso, até as 8:00, simbora juntos, grudados, sintonizados, conectados através do 100,5, 97,5 e também no aplicativo Menina Play. Não esqueçam, hoje tem dois sorteios, tá, gente? Tem um liquidificador lindão que eu vou dar pra você, pra um dos nossos ouvintes, né? Em um sorteio. O segundo sorteio valendo o almoço, né? Uma cortesia pra você participar da festa do Costelaço do Celestino, que acontece no próximo dia 12. É dia 12 de julho. 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Tem essa cortesia também. Dois sorteios daqui a pouquinho, às 9:15. 6:17, vamos atender aqui mais um pedido já já. Primeiro vamos colocar o povo aqui no ar. Bom dia.
1: Bom dia, meu amigo Leo.
0: Ivan Kunz.
1: Todos um abençoado sábado. Gostaria de escutar com o portãozinho, porteirinha. Festa na ilha.
0: Festa na ilha, vamos providenciar também pra você essa aí. Abraço, Gilvan, de Itajaí, do bairro Rio do Meio. Pediu o barquinho de ouro pro Paulo e pra Adelaide, que estão grudados aqui no nosso sertanejo bom demais. Abraço pra vocês. Chegando mais uma, quem é que canta pra gente agora aqui? O Talismã, Leandro.

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0: bom.
1: Simbora, minha gente, são 6:23, o sertanejo rolando até as 9 horas da manhã. E como eu acabei de falar agora há pouquinho, né, antes do intervalo comercial, já sabem, tem 2 sorteios hoje. Liquidificador em um sorteio, no segundo, almoço, né, para você participar aí da festa do Costelaço do Celestino, próximo dia 12. Então, vão participar comigo, manda o seu alô no 91-38-1005. Nome completo, não esquece, nome e sobrenome, pra gente colocar você na lista do sorteio. Quem é que tá chegando? Adilson Debatim, bom dia.
2: Bom dia, ali o Brasil, aqui é Adilson Debatim de Camboriú, do Tabuleiro, passando aí para desejar um abençoado final de semana a todos, um ótimo dia de trabalho. Estamos aqui na lida, escutando a menina.
1: Boa.
2: Forte abraço.
1: Abraço pra você, viu, Adilson? Obrigado pela companhia. Dilene Maria do FEC também tá chegando.
3: Bom dia, Lil. Bom dia a todos. Um abraço a vocês. Passando por aqui, sempre dá um abraço. Quando a gente pode participar, ok. Senão a gente tá ouvindo, né?
1: Boa.
3: Por aqui. Eu gostaria de ouvir Pedro Bento e Zé da Estrada. Bom, um abraço nosso fã clube. Bora levantar, povo, que a vida não derruba dormindo, hein? Bora, um abraço.
1: É verdade, deitado não tem jeito, não tem jeito de cair. É, dá pra cair da cama de lado e tal. Mas enfim, ô Dilene, beijo pra você, querida, bom trabalho, bom sabadão. Luísa também tá chegando por aqui, bom dia, Luísa.
4: Bom dia, Brasil, como você está?
1: Tudo tá bem.
4: Frio gostoso?
1: Bem. É, friozinho.
4: Olha, bom, eu quero pedir uma música, se tu me atender, e agradeço, de coração. Eu quero ver com Tchon Careira e Pardinho, Estrela de Ouro. Tudo de bom e um bom sábado gostoso de frio. Muito bom.
1: Muito bem. Luísa, beijo pra você, Luísa. A tua música já foi anotada aqui. Daqui a pouco a gente roda, tá? Assiste, querida. Bom dia, tamo junto. Deus abençoe você também. Obrigado pela participação. Quem mais tá chegando por aqui? Vamos ver o... Não tem o nome registrado? Vou abrir aqui a mensagem. Bom dia.
5: Bom dia, Leo Brasil. Aqui é João Oswaldo Vieira.
1: Fala, João.
5: Peço a música com o Teodoro Sampaio, Pitoco.
1: Pitoco, vamos rodar já já. Essa música aqui, quem gosta... É o Manequinha, nosso querido ouvinte também. Vamos rodar hoje o Pitoco. Abraço pra você, teu nome já foi pra lista do sorteio também. Quem mais tá chegando? Miriam Aparecida Burg, ótimo final de semana, beijos. O Carlos tá por aqui, participando com a gente, bom dia.
6: Bom dia, Lil. O meu nome é Carlos Kletenberg, eu moro em Florianópolis, mas eu nasci lá em Barra do Rio dos Burgos, onde nasceu o saudoso Porto Carreiro. Eu gostaria de oferecer a um casal de grande amigo nosso, Sadi e Zoraide, que estão completando 50 anos de casado hoje. E então gostaria de oferecer um Cascatinha e Ana, cafezal em flor, ou flor de cafezal também, na nota. Se for atendido, pode ser daqui uma meia hora, porque talvez eles ainda não estão acordados.
1: Mas vamos acordar
6: então,
1: esse povo.
6: Um grande abraço aí, se puder ser atendido, tá bom?
1: Já, já, a gente roda essa música, tá? Pra você e pros teus queridos amigos também. Carlos, um grande abraço. Obrigado pela participação. O Ivan tá comemorando aqui a música. Geraditz, agradecendo também. Vamos ouvir aqui a nossa querida ouvinte, quem é que tá participando com a gente? Vivi!
7: Bom dia, Lio, aqui é a Marli, Arniana Zeferino, aqui do Bar dos Municípios.
1: Uhum.
7: Quero participar do sorteio e a música, bota que tu vai botar aí, não.
1: A próxima?
7: Mim, tá? Qualquer uma, tá bom?
1: Tá bom.
7: Beijo.
1: Beijo, tá só como Vivi, Vivi. É que mandou o nome completo? Acho que sim, né? Então tá, se mandou o nome completo, já vai pra lista do sorteio também. Obrigado pela participação, tá chegando o Bruno Marrone, mais um pedido aqui no sertanejo. 6:27, minha gente.

0: É sertanejo bom demais com Mato Grosso e Matias, retrato de mãe. Teve ainda o Kiko e o Coco cantando juntos, Relógio Quebrado, e a Boate Azul com Bruno e Marrone. Bora participar comigo, meu povo, 91-38-1005. Até porque é o seguinte, né? Sábado especial, além de você me ajudar aqui a fazer a programação, você poderá ganhar presente. Tem dois sorteios daqui a pouco, repetindo aí, ó. Tem o liquidificador, presentaço do nosso sertanejo, bom demais, e tem o almoço, né? Tem uma cortesia para você participar então da festa que acontece no próximo dia 12. No Rancho da Costela do Celestino, é o Costelaço do Celestino, dia 12. Aí tem uma cortesia então para você hoje, tá bom? Vamos lá, mandando o seu alô no 91-38-1005. Pode ser mensagem de texto ou de áudio, né? Não esquece do nome completo, nome e o sobrenome, pra gente poder colocar você na lista do sorteio. Tava dando uma olhadinha aqui na internet, olha só, às vésperas do confronto entre Brasil e Japão, né? No próximo, na próxima segunda-feira, um vídeo divertido tem chamado a atenção nas redes sociais, tá todo mundo falando, comentando, compartilhando. Na gravação, né, nesse vídeo, o gato é colocado diante de dois potes de ração, um identificado com a bandeira do Brasil e outro com a bandeira do Japão, em uma brincadeira que simula uma previsão. É só uma simulação, tá? E o resultado da partida? Bom, alguns segundos depois, observando os dois potes, o animal, o gatinho, caminha em direção ao pote com bandeira brasileira. Milu é o nome dele. Já havia acertado os outros três jogos do Brasil. É pela fase de grupos, né? Empate contra Marrocos, vitória contra Haiti e também Escócia. Então vamos lá, segundo o Milu, vai dar Brasil na próxima segunda-feira. Daqui a pouco eu volto, tá, gente? Trazendo muito mais músicas pra vocês aqui e atendendo a mais pedidos, um sertanejo bom demais. Já sabem, juntinhos, né? Nós aqui os nossos queridos ouvintes da região de Balneário Camboriú, que sintonizam 100,5, juntamente com o povo aí da região de Blumenau, né? Do Vale do Rio Itajaí, que sintonizam 97,5. Então tá, faltando 20 minutos para 7 horas da manhã.
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0: comigo. Bom dia, Lil, tudo bem? Manda uma música pra minha esposa, a Geni. A próxima então vai pra Geni, tá bom? Um abraço pros dois aí. E ótimo final de semana, Perla de Jesus Barrios. Bom dia.
1: Bom dia, Lio. Tudo bem? Abençoado final de semana para todos nós, escutándote como todos los sábados. Vocês são minha melhor companhia sempre. Gostaria de ouvir uma música que eu ouvia com minha abona. Ela morava na fronteira, Salto de Guairá, em Paraguai, entre Brasil. Alguma coisa do sabia, acho que cantava Chitaicinho e Chororo. E gostaria também de participar do sorteio, claro. Abraço enorme. Muito bom fim de semana para você, para tua família. Sou minha melhor companhia sempre. Sua Perla para
0: você. Obrigado. Beijo para você, Perla de Jesus Barrios. Se a majestade do sabiá, né? Com o Chitãozinho e o Chororó. Daqui a pouquinho a gente providencia a roda para você. Abraço. Quem mais tá por aqui com a gente? Bom dia, aqui é a Neila de Fátima Moro da Silva, do bairro Cedros, em Camboriú. Tá participando com a gente. Tá na escuta. Tomando chimarrão. Ei, coisa gostosa, coisa linda. Tem café gostosinho também por aqui, tá no nosso ranchinho, tem café quente o tempo todo e tem água quente para você preparar um chimarrão, para quem gosta de chimarrão, né? E hoje o Tião tá preparando tá fritando uma banana pra gente comer com aquele pãozinho fresquinho e o café gostoso também pro café da manhã de hoje, sabadão. Ô Neila, teu nome já foi pra lista do sorteio. Obrigado pela participação. Bom dia, sou Gilberto Gomes de Timbó. Ó o povo de Timbó, sempre tô ouvindo o sertanejo bom demais. Obrigado, viu, pela companhia. Tá eu assim, ó, no registrado no WhatsApp, eu mesmo disse ele. Gilberto Gomes de Timbó, que bom ter você por aqui também. A Ivete Santos tá chegando na sintonia.
2: Bom dia, meu Brasil.
0: Dia.
2: Bom dia, bom sábado. Todo mundo tá escutando a rádio, menina.
0: Tá.
2: Bom?
0: Uhum.
2: Bota eu no sorteio.
0: O nome já foi pra lista do sorteio. Ivete Santos, a mulher que pede o franguinho na panela, hoje resolveu não pedir. Obrigado pela participação. O Alex Lab está chegando, bom dia.
3: Bom dia, Leo, tudo bem? É Alex,
0: tudo bem?
3: De Blumenau. Gostaria de pedir a música O Rei do Gado, querendo mandar um abraço para todos os ouvintes de Blumenau, para meu tio Gilmar Labs e para todos os clientes da WS Máquinas. Abraços.
0: Ô Alex, obrigado mesmo pela participação, para você, pro tiozão aí, para a família toda, um ótimo final de semana. Vamos atender já o teu pedido, tá? O Rei do Gado, vai rodar daqui a pouquinho aqui no nosso sertanejo. 6:46, Atiradora de Elite. O Teodoro Sampaio cantando pra gente. Depois tem o Pedro Bento e o Zé da Estrada.

0: Fernanda Dura cantando pra gente a Estrela de Ouro. Atendendo a mais um pedido, boiadeiro Punho de Aço com Pedro Bento e Zé da Estrada. Atiradora de Elite, Teodoro Sampaio, também cantando aqui no Sertanejo Bom Demais. São 6:56, minha gente. Vamos atender a mais pedidos aqui. Quem que tá com a gente? Rosa. Bom dia, Rosa.
1: Bom dia, sou a Rosa aqui de Gaspar, do bairro Lagoa. Gostaria de participar desse sorteio para ganhar esse liquidificador. O meu estragou,
0: é?
1: Aniversário agora na quarta-feira. Opa. Então eu queria oferecer uma música bem bonita para minha cunhada que fez aniversário ontem, a Maria de Fátima de Souza, aqui do bairro Lagoa. Manda cá para Gaspar esse liquidificador, eu tô precisando.
0: Tá bom.
1: Valeu? Essa rádio de vocês aí é muito boa. Menina de Blumenau e tudo quanto é lugar é muito boa pra gente escutar.
0: Obrigado, viu, Rosa, pela participação, querida. Teu nome já foi pra lista do sorteio, né? Cruze os dedos aí, vai que hoje seja o teu dia de sorte, né? Valendo então liquidificador e também tem almoço, né? Pro Costelaço do Celestino, próximo dia 12. Dois sorteios então, às 9:15. Vamos, deixa me ver quem é que tá aqui chegando. Vamos tocar mais uma música? Vamos rodar o pitoco e depois eu mando mais abraços aí pro povo, tá? 6:50

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0: horas, 2 minutos, 7:02.
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0: O galo tá cantando desde as 4 horas da manhã, quando a gente começou aqui o sertanejo de hoje. Vai até as 9 horas. Lembrando, o povo aí de. Os ouvintes, nossos ouvintes queridos, né? De Blumenau, da região de Blumenau, que ouvem, curtem, sintonizam 97,5, já sabem, né? Vamos juntos até as 8 horas. Depois vocês ficam com a programação local. Aí de Blumenau tem o. Caixa, eu acho que eu sou na caixa, exatamente. Mas nós seguimos aqui com o sertanejo até as 9 horas da manhã. Deixe-me ver quem é que tá com a gente, participando aqui no 91-38-1005. Manda o seu alô com nome completo pra gente colocar você na lista do sorteio também. Juarez de Lima, bom dia, meu amigo.
2: Bom dia, Deus. É o Juarez de Oliveira Lima, aqui de Camboriú. Hoje eu quero uma música, Paraná Querido. Uma ótima semana pra vocês aí, tá bom?
0: Paraná Querido, já coloquei aqui, já anotei, vamos rodar daqui a pouquinho. Abraço pra você, Benedito Novo, Jaime Osemer, tá com a gente, sempre na escuta do maravilhoso programa Sertanejo Bom Demais. O Jaime Osemer Santa Rosa, obrigado, Benedito Novo, tá bom? Abraço, viu, o Jaime. Everaldo Machado de Itajaí, bom dia, Lio, vamos fazer um maravilhoso dia, sim. Gostaria de ouvir o Contião Carreiro e o Pardinho, Rio de Piracicaba. O Rio de Piracicaba, essa, né? Vai jogar água pra fora. Vamos ouvir daqui a pouquinho essa música. Everaldo, abraço pra você, meu amigo. Quem tá chegando por aqui, Tereza. Bom dia, Lio, toca pra nós, Pássaro Seninho. Terezinha Rodrigues, obrigado pela participação. A Heloína Cunha escrevinhou aqui, tá digitando novamente. Bom dia, Lio, bom sabadão pra nós, Deus abençoe, né? Esse sábado, todos os sábados ligadinha no Sertanejo Bom Demais, desistiu de escrever, abraço, beijo pra você. Bom dia, Lio, sou de Pouso Redondo. Pouso Redondo ligado com a gente, que maravilha! Todo sábado tô ligado na Rádio Menina de Balneário Camboriú também. Abraço pra você, Vilmar. Ô, Vilmar, manda teu nome completo pra gente colocar você na lista do sorteio, né? Você ganhar de repente aí, for a Blumenau, você pega o seu brinde na Rádio Menina de Blumenau. Obrigado de coração pela participação. Quem mais tá aqui com a gente? Vamos ouvir o Genésio. Genésio mandou uma mensagem cumprida, né, Genésio? Vamos ouvir pelo menos um bocadinho dela. Bom dia.
3: Bom dia, meu amigão. Aqui é o Genésio Mané dos Santos.
0: Fala, Genésio.
3: Tô tocando teu programa.
0: Olha, Montes.
3: 15 para as 4. Eu tava acordado, fiz meu café, tô escutando teu programa. Música não vou pedir porque são todos de uma Lisboa. Aqui é Genésio Mané dos Santos, Nova Esperança. Se tiver sorteio, põe meu nome no sorteio.
0: Já. Tá. Pra lista.
3: E se eu ganhar alguma coisa no sorteio,
0: a gente avisa.
3: Pra mim, porque hoje eu tenho igreja, nós estamos fazendo uma reunião aqui na Nova Esperança em todas as casas, né? Uhum. Estamos fazendo o nosso curto, oração de Deus, a palavra de Deus, tá?
0: Que maravilha.
3: Botei Deus, eu derrubei tudo, né? Mas não tem problema. Deus gosta de ouvir e escutar a palavra de Deus. A gente tem que ajudar o próximo.
0: É verdade, é isso mesmo.
3: Bota meu nome no sorteio, Genésio.
0: Já foi, tá, Genésio? Um grande abraço. A mensagem continua aqui, é bem grande. Mas enfim, o Genésio tá com a gente, tá participando do sorteio. E daqui a pouco, 9:15, a gente divulga os nomes, tá? Se você for um dos ganhadores, claro, eu te aviso aqui pelo WhatsApp. 7:06, Cascatinha em Ana, Flor do Cafezal.

0: Maurício Donizete cantando pra gente esse clássico da música sertaneja Rei do Gado. A Majestade do Sabiá com Chitãozinho e Chororó. Também Flor do Cafezão, Cascadinha e Ana.
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0: 7:16, meu povo, juntos até as 9 com sertanejo.
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0: Você vai mandando o seu alô no 91-38-1005 pra participar comigo. Pode pedir sua música. Nome completo pra gente colocar você na lista do sorteio. Já já tem B.I.D. no Franco com o Paraná do Norte. Pra atender a mais um pedido, vamos dar uma passadinha aqui no nosso portal Menina. Olha só, gente, matéria na íntegra pra você. Navegantes ganhou uma nova porta para geração de renda. O Instituto Portonave inaugurou o projeto Padaria Artesanal no município, com foco em capacitação prática e incentivo ao empreendedorismo. Realizado em parceria com a paróquia Santa Luísa, que cedeu espaço no bairro Machados, o curso é gratuito e tem metodologia do Senai. Ao longo de 8 horas de aula, os alunos aprendem técnicas simples para produzir 10 receitas de pães nutritivos e recebem noções, também, né, noções básicas de formalização de negócios. A iniciativa chegou a Santa Catarina por meio do IBI Social, que é o braço comunitário do Instituto Brasileiro de Infraestrutura. Navegantes é a terceira unidade do projeto no estado e segue o modelo que está presente em 12 estados brasileiros. Cada turno contém 15 alunos, abrindo vaga para novas turmas todo mês, sempre aos sábados. Legal, né? Importante aí para você se capacitar e aprender um bocado de receitas. Entra em conta. Você pode dar uma passadinha, né? Tentar entrar em contato com o pessoal aí da Portonave, que também está promovendo esse curso, ou direto na paróquia, né? Paróquia Santa Luísa, no bairro Machados. Muito bem, a matéria na íntegra para você no portal menina.com.br. 7:18. Daqui a pouquinho a gente vai pro intervalo comercial, mas vamos ouvir mais uma música? Ó,

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1: Sertanejo bom demais, até as 9 horas da manhã, meu povo, neste sabadão, dia 27 de junho. Rapaz, já está se aproximando aí, finalzinho do mês. Ó, você vai mandando o seu aluno 91-38-1005 com o nome completo pra gente colocar você na lista do sorteio. Só lembrando, tem um liquidificador lindão, tá? E tem, no segundo sorteio, temos um almoço, uma cortesia para você participar, né? Do costelaço que tá sendo preparado aí no rancho da Costela do Celestino. Costelaço do Celestino, próximo dia 12, você vai participar dessa festa por conta aqui do nosso sertanejo bom demais, tá? Então serão dois sorteios daqui a pouquinho. 7:23, vamos atender o povo aqui. Sandro José da Silva tá com a gente, bom dia.
2: Bom dia, Lio, é Sandro Blumenau. Manda esses prêmios pra mim aí. Queria escutar a Espinheira.
1: Espinheira.
2: Saúde, boa. Sucesso pra todos, um bom dia.
1: Espinheira, já anotei aqui. Teu pedido, ô Sandro, um grande abraço, tá, meu amigo? Obrigado aí pela companhia. Junto com o nosso sertanejo, quem mais tá chegando? Outra mensagem carregando, bom dia.
3: Bom dia, Rádio Menina, bom dia a todos os ouvintes, aqui é Elenir Stadnik, do bairro Vila Itopava, Blumenau.
1: Vila Itopava.
3: Quero ouvir com Lourenço e Lorival se ainda existe amor. Excelente final de semana a todos.
1: Olhe bem pra mim, lerê, lerê, lerê. Essa, né? Vamos rodar daqui a pouquinho. O Elenir, abraço, obrigado, viu? É, pra você aí de Blumenau, povo de Blumenau participando com a gente, já sabem, né? Juntos até as 8, aqui 100,5 e 97,5, tá? Depois das 8 horas, o povo de Blumenau fica com a programação local e a gente segue até as 9 com o sertanejo. Mas se o ganhador de hoje ou os ganhadores de hoje forem de Blumenau, né? Pode ficar tranquilo, tranquila aí, porque a gente avisa, eu aviso com mensagem no WhatsApp, tá bom? Vamos participar, mandando nome completo, nome e sobrenome. Quem mais tá chegando? Terezinha Machado, bom dia.
4: Bom dia, Lio. Muito frio por aí?
1: Não.
4: Lio, toca Canarinho Cantador do Teixeirinha. É a Terezinha da Silva Machado do Alto São Bento, Itapema. Um abraço.
1: Oi, Itapema. Ô, Terezinha, querida, obrigado pela participação. Mas o Teixeirinha não, a gente roda amanhã só, tá? Aliás, Teixeirinha também roda à tarde. Pode ser no Tchê Menina, das quatro até as 7, né? Tem o Tchê Menina e amanhã tem o Rancho de Taura, né? Com o nosso querido Osmar Fernandes também, você pode pedir um Teixeirinha, tá? Hoje vamos rodar aqui só sertanejão mesmo, aquele caipirão, aquele sertanejo caboclo, tá? Você pode mandar outra mensagem, pedindo outra música então. Terezinha Machado, mas o nome já foi pra lista, isso que é importante, né? Marilene Duarte Reteg tá com a gente, tá participando do sorteio também. Vilmar Pires de Moraes, Pouso Redondo, acho que já mandamos, né? Abraço aqui para Pouso Redondo. Alexandra Santos da Luz, bom dia para você, um ótimo sábado. Robson Gauchão, bom dia, manda uma música para nós, Frente a Frente, Mato Grosso e Matias. Boa, vamos rodar já essa música para você, tá? Mato Grosso e Matias, Frente a Frente. Deixa eu anotar aqui para não esquecer, Frente a Frente. Nós precisamos conversar, essa, né? Já rola. Bom dia, Lio, aqui a Elita do bairro Glória em Blumenau. Tô ligadinha, curtindo o sertanejo, bom demais. Você é top, somos todos, né? Top ou tops, a nossa Rádio Menina de Blumenau e aqui de Balneário Camboriú. Como diz o povo aí, topzira das galáxias. Um abraço, querida, beijo pra você. Um ótimo final de semana também. Deixe-me ver, mais uma participação. Silvana Dalfovo tá com a gente, um ótimo sabadão pra você também. Gostaria de ouvir o Cheiro de Shampoo. Vamos colocar aqui na lista o Cheiro de Shampoo, já. 7:27, César e Paulinho cantando pra gente, né? O lugarzinho que eu amo, linda música do sertão.

0: Desiste Amor, Espinheira do Duque da Alvan, César e Paulinho, a lugarzinho que eu amo. Sertanejo bom demais rolando até as 9 horas da manhã, tá, meu povo? Portanto, dá bastante tempo de você participar comigo ainda no 91-38-1005. Manda seu alô. Não esquece o nome completo, tá? Pra gente colocar você na lista do sorteio. Vamos mandar mais alguns abraços. Deixe-me ver quem é que tá aqui com a gente. Silvana da Alfovo já foi. Então vamos ouvir o Sérgio Augusto Cotelo.
1: Bom dia, tudo bem? Gostaria de participar do programa. Queria ouvir a música do César e Paulinho, A Noite do Nosso Amor. E ofereço para minha esposa Ingrid, com muito amor e carinho. Também gostaria de participar do sorteio. Meu nome é Sérgio Augusto Cotelo.
0: Ah, Cotelo.
1: Um bom final de semana para todos os ouvintes e para vocês aí da Rádio Menina.
0: Legal, o Sérgio Augusto Cotelo já foi pra lista do sorteio. Obrigado pela participação, tá? Vamos rodar tua música daqui a pouquinho. Lio, hoje tá mais quente que... Hoje tá mais quente que hoje, que ontem então, né? Tô parada no ônibus e tá frio. Tá friozinho, 12 graus. Tá tão frio assim. Tá um clima gostoso, né? De inverno. Estamos no inverno, né, povo? Claro. Quando chegar o verão, esquenta. Perla, agradecendo aqui só. Depois eu ouço a tua mensagem, a segunda, tá? Bom dia, Lio, programação maravilhosa. Simone Lana, beijo pra você, Simone. Ana Paula dos Santos, gostaria de deixar o meu abraço a todos. É Ana Paula dos Santos. E já foi o nome pra lista do sorteio, tá? Rogério Leite também tá com a gente. Pediu pra tocar música com César e Paulinho. Obrigado ao Homem do Campo. Linda essa música. Vamos rodar sim. Pode deixar. Acabei de tocar uma com o César e Paulinho, né? Mas vamos deixar essa um pouquinho pra frente e vamos rodar com certeza esse hino aqui, né? Da música sertaneja. Obrigado ao Homem do Campo. Amélia Terezinha Hillinson tá com a gente. Bom dia.
2: Bom dia, New Brasil. Nossa, já passei alguns 2, 3 sábados aí que eu não participei do seu programa,
0: pois é,
2: né? Tá até com saudade
0: falta.
2: De ouvir. Então, quero ouvir uma música hoje, assim, vou deixar até você escolher, porque o dia está lindo, maravilhoso.
0: Aham.
2: E vai ser para nós também um lindo dia e abençoado.
0: Com
2: grande
0: toda
2: abraço.
0: Certeza. Abraço, viu, Amélia Terezinha Hillinson, teu nome já foi pra lista do sorteio. Quem tá chegando por aqui? Enedino. Acho que é de Celso Ramos, né? Bom dia.
3: Bom dia, meu amigo da Rádio Meninas, que é o Enedino Marcelino, aqui do Três Governador Celso Ramos. Toca aí pra nós aí um Fundo da Grota, oferecer pra todos vocês aí da Rádio Menina, para todos os ouvintes da Rádio Menina, para minha esposa Maria da Graça Vicente, minha irmã Regina Marcelina, minha mãe Anaída Marcelina. Falou, meu amigo. Fica com Deus, um bom dia.
0: Enedino, grande abraço pra você, tá? No sábado passado ele já participou também com a gente, pediu uma gaúcha, hoje novamente. Ô Enedino, a gente, o sábado, tá? Das 4 até as 9 horas da manhã, presta atenção, é sertanejo bom demais, tá bom? Aí você pede uma música sertaneja, tem tanta música sertaneja maravilhosa, né? E deixamos o Fundo da Grota pra hoje à tarde, então, das 4 até as 7 tem o Tchê Menina com Nilo Dates, combinado? Mas o nome já foi pra lista do sorteio, não esquece, é sertanejo bom demais. Arthur, querido, tá chegando, bom dia.
4: Bom dia, Lio.
0: Bom dia.
4: Ô, Lio. Eu queria uma música com Chico Rei Paraná, Canarinho Prisioneiro.
0: Ô, Arthur, já rodamos essa.
4: Entendido, muito obrigado. E boto meu nome no sorteio.
0: O nome já foi pra lista.
4: E um bom final de semana pra você. Que Deus abençoe, tá?
0: Obrigado, Arthur. Ó, essa música já rodou, tá? Então, foi pra você também. Intervalo comercial, daqui a pouco tô de volta aqui com mais sertanejo.
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8: A partida entre Canadá e Catar, que aconteceu na quinta-feira pela segunda rodada da Copa do Mundo, foi marcada por uma grave lesão sofrida pelo meia Coné. Aos 5 minutos do segundo tempo, camisa 8 do Canadá sofreu uma entrada dura de Madibô e fraturou a perna esquerda. O lance revoltou os jogadores canadenses e alguns foram tirar satisfação com Madibô, que ficou abalado ao perceber a gravidade da lesão sofrida por Coné. Até então, em festa pela vitória parcial do Canadá por 3-0, a torcida presente no estádio ficou em silêncio. Depois de receber o primeiro atendimento, Coné deixou o gramado de maca e sinalizando aos torcedores que aplaudiram de pé o jogador. A partida foi retomada depois de 7 minutos. Na sequência, o Canadá marcou mais 3 vezes e venceu a partida pelo placar de 6-0.
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0: 3028-1005. Lembrando, tem um liquidificador no primeiro sorteio, segundo sorteio valendo uma cortesia para você participar da festa do almoço no Costelaço do Celestino, próximo dia 12. É isso mesmo. Deixa-me ver quem é que tá com a gente aqui carregando mais uma mensagem. Onde é que tá nosso querido ouvinte? Osnil, tá chegando, bom dia.
1: Bom dia, Leo, bom dia. Aqui é Osnil Oliveira de Navegantes. Tamo aí na escuta do programa, tá uma maravilha, hein? Tamo indo pra PC, colocar música Reino Encantado com o Daniel, fazendo um favorzinho pra nós curtir aí, tá bom? Bom final de semana pra nós e fiquem com Deus.
0: Obrigado, viu, Osnil, pela participação, tá vindo aqui pra Balneário Camboriú. Vamos rodar já já o meu Reino Encantado, esse hino também da música sertaneja, né? Juscelia de Fátima Caglione Martins. Vamos lá, deixa eu ver o que ela escreveu aqui. Lindo sábado, bom dia, coloca nossos nomes na lista. Davi Caglione Martins, Juscelia Martins, Rafael Martins, todos de Tijucas. Tijucas maravilhosa, Tijucas. Obrigado aí pela companhia, tá, povo? Deixa me ver quem mais aqui. Bom dia, quero participar do sorteio. Gabriel Sandri, o nome já foi pra lista. Auri tá mandando mensagem.
2: Se algum amigo quiser ver.
3: Bom dia.
0: Obrigado, Auri, pela participação, querido. Sueli Terezinha Lima também tá com a gente.
4: Olá, bom dia, Lio. Tudo bem aí contigo?
0: Tudo ótimo.
4: Hoje eu quero uma música, Cheiro de Shampoo. É a Sueli Terezinha Lima de Camboriú.
0: Tá bom.
4: Obrigado.
0: Mais um pedido, então. Vamos rodar esse Cheiro de Shampoo já já com Christian Ralph, né? Vou atender a você e a outro pedido também. Bom dia, Lio, melhor sertanejo do sul do mundo. Ei, coisa linda, sempre na escuta em São José, com os meus filhos Miguel e Antônio. Eduardo Petri tá com a gente. Grande abraço, viu, Eduardo? Obrigado pela companhia e pelo carinho. Frente a Frente, chegando agora com Mato Grosso e Matias. 7:46, minha gente.

0: presença aqui do nosso povo, né? Então, falando em povo, deixa eu agradecer aqui a participação desse povo maravilhoso aí da região de Blumenau, né? Os ouvintes da Rádio Menina de Blumenau em 97,5 que estiveram comigo desde as 4 horas da manhã, aliás, curtindo nossa programação, né? Desde o início da madrugada, porque a menina de Balneário e de Blumenau estiveram juntas, 100,5 e 97,5. Quero agradecer de coração a participação desse povo maravilhoso. E já sabem, no próximo sábado, juntos novamente aqui a partir das 4 horas da manhã para mais um sertanejo bom demais, tá, gente? De coração, meu muito obrigado. E não esqueçam, se alguém aí da região de Blumenau for um dos ganhadores dos brindes de hoje, né? Pode ficar tranquilos que eu aviso no WhatsApp. Até sábado que vem, meu povo aí de Blumenau, vocês ficam agora com a programação local e o povo aqui de Balneário, Camboriú e região continuam com sertanejo até as 9 horas da manhã, 7:58. Aqui.
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4: Pode subir o som, pode subir o som. Som na caixa tá no ar aqui na Menina, 8 horas, 1 minuto. 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Agora são 8 horas e 2 minutos, manhã de sábado. Sábado bonito, né? Sol. 11 graus de temperatura neste momento, mas o sol já tá brilhando, né? Então a temperatura vai subir um pouquinho. Neste sabadão, devemos chegar aos 21 graus neste sábado, tá? Máximas de 21 graus neste sabadão. Bom dia pra você, minha amiga, bom dia pra você, meu amigo, bem-vindos ao Som na Caixa, que começa agora e vai até ao meio-dia. Muita música, muita informação, muita coisa bacana vai rolar por aqui, tá? Hoje é dia 27, hoje é o dia das micro, pequenas e médias empresas e é o Dia Nacional do Progresso também. Por aqui o titio Wilson Progni, eu tô chegando de mansinho pra ficar com você aqui, ó, na manhã da Menina FM de Blumenau. Vamos ficar juntos, tá? Você e eu. Vamos levantar o astral, vamos subir a temperatura. Som na caixa tá começando e você, a partir de agora, vai participar, vai interagir, vai se divertir. Ó, tem presente pra você nesta manhã de sábado, tá? Tem presente pra você nesta manhã de sabadão. Daqui a pouquinho eu conto o que você vai faturar no finalzinho do Som na Caixa. Já posso adiantar que tem presente bacana pra você, tá? Tem presentão da Rádio Menina, tem presentão do Eco Espaço Bem Caipira. Então bora mandar o seu recado, o seu alô, nome completinho, de onde você tá falando. Manda o seu recado, ele chega pra nós através do WhatsApp 21026515. Agora são 8:03. Daniel e Michel Teló abrem o nosso encontro deste sabadão. Cuida de mim, bom dia.

0: já tá rolando aqui na menina com o grupo Festerê, apartamento 104, participação do Cleiton Borges, por aqui também Jonas Esticado, Divas Miguel e Daniel e Michel Teló. Começamos bem o Som na Caixa deste sábado, dia 27 de junho de 2026. Bom dia pra você, minha amiga, bom dia pra você, meu amigo. Hoje é sábado, olha o sol brilhando aí, ó. O sol já tá brilhando na manhã de sábado. Eu sei que tem muita gente assim como nós. Tá indo pro batente, já tá trabalhando, mas tem muita gente que vai curtir uma preguicinha hoje, sábado, né? Então, se você pode, né? Tá podendo, aproveita pra curtir aquela preguicinha então, tá? 11 graus de temperatura, tá subindo, né? Já subiu um pouquinho. Deixa eu atualizar aqui, ó. 12 graus de temperatura neste momento aqui na cidade, tá bacana demais, né? Pra quem curte um friozinho, tá bacana demais. Pra quem não curte, boa sorte então, tá? Meu amigo Rogério Bauner já tá no sítio curtindo mais um finalzinho de semana bacana, legal. Show de bola, viu, Rogério? Obrigado pelo carinho, tá? A minha amiga Leonete, meu amigo Abel Bresciani, estão em Balneário Perequê, em Porto Belo, registrando um belo amanhecer. Valeu, gente, obrigado pelo carinho aí, tudo de bom, tá? Meu amigo Ivan, flamenguista, estamos trabalhando em Gaspar, na SA Concretos, ótimo dia também, viu, parceiro? Obrigado pela sintonia, tá? Ó, tem muita gente bacana já participando, mas eu vou dar uma forte razão, bom motivo pra você participar também, tá? Vai rolar presentão nessa manhã de sabadão, vai rolar presente, sim. Eu tenho aqui um kit da Menina FM, muito legal, muito legal. 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Você vai almoçar por lá. Você vai aproveitar, né? Vai provar as delícias do almoço de domingo do Eco Espaço Bem Caipira. Se você ainda não tá participando, esse é o momento para você mandar um recado pra gente através do WhatsApp para concorrer a tudo isso. 21026515. Pode deixar mensagem de texto, mensagem de voz. Não esquece de colocar o nome completinho, de onde você tá falando também, pra gente poder colocar você no sorteio bonitinho aqui, tá bom? Então tá certo. Participa aí e boa sorte para todo mundo.
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0: Menina 8:21. 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
1: 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Estamos de volta, bom dia. 8:26, no Som na Caixa da Menina tem Fernando e Sorocaba. Madri, bom dia.

0: com você com Modern Talking Song. 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Por aqui você curtiu também César Menotti e Fabiano, Jaine Martins com Gabriel Salles. E no comecinho do bloco você curtiu Fernando e Sorocaba. Bom dia, ótimo sabadão pra todo mundo. E aí, conta pra gente como é que tá, como está o seu sabadão, como que tá o sabadão? O que que você tá aprontando, o que que você tá fazendo? Tá trabalhando, tá descansando, tá em casa fazendo faxina? Tá dando um trato no poçante? Tá bacana, né? O sol tá brilhando, dá pra fazer tanta coisa, né? Dá pra sair, pra aquela caminhada, pra aquela corridinha, pra aquela atividade física. É, física, é balançar o esqueleto. Dá pra fazer muita coisa bacana, né? Bom, e aí, já participou? Já mandou recado pra gente? O WhatsApp da menina pra você concorrer a um kit da Menina FM muito bacana. Com camiseta da Rádio Menina, ingressos de cinema, tem cerveja. 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Aí você conhece, né? Aí eu dou valor, né? Promoção para maiores de 18 anos, tá bom? 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Ah, mas não para por aí. Também tem almoço de domingo com acompanhante no Eco Espaço Bem Caipira, no Alto Baú Ilhota. Se você não participou ainda, manda logo o recado pra cá, 2102-6515. Bom dia, dando aquela aquecida no fogão, manda esse presentão pra cá, Morgana Pamplona da Itaubaba Central. A Morgana mandou uma fotinha aqui do fogão, a lenha, aceso, a todo vapor, né? Valeu, Morgana, obrigado pela participação aqui no programa também, tá? O Adenilson Kraus tá por aqui, pode falar, meu amigo.
1: Bom dia, tio Wilson, tudo bem? Bom dia,
0: tudo bem.
1: Eu sou Adenilson Kraus da Velha Central. Quero participar dos sorteios hoje, que tá um melhor do que o outro,
0: tá,
1: né?
0: Bacana,
1: não sei,
0: né?
1: Qual que vai valer mais a pena, né? Todos são excelentes.
0: Todos.
1: Coloque aí no sorteio. Um abraço, um bom final de semana.
0: Valeu, queridão, obrigado, tudo de bom. Oi, Wilson, bom dia. Hoje eu estou de aniversário. Só não deixou o nome, né? Não deixou o nome, né? É. Deixa eu ver se eu encontro aqui o nome. Até porque hoje eu não trouxe bola de cristal. Ficou em casa. Mas foi quem mandou o recado, foi a Elizabeth. Valeu, Elizabeth. Obrigado pela participação também aqui no programa, tá?

0: tá legal. E aí, você já participou? Já mandou recado?
1: Bom dia, pessoal da menina.
0: Bom dia.
1: Aqui quem fala é o Dário aqui da Vila Nova.
0: Fala, queridão.
1: Tô falando aqui das Cegalas de Gaspar.
0: Certo.
1: Tá frio aqui.
0: Continue falando.
1: Quero participar aí desse sorteio aí do almoço aí do...
0: É com o Espaço Bem Caipira.
1: Domingo aí, no Espaço Bem Caipira aí.
0: Tá bom, tá,
1: abraço.
0: Valeu, forte abraço, obrigado pela participação também. Tá todo mundo participando, só falta você mandar o recado pra gente aqui, ó. 2102-6515. Vai lá, capricha no recado, manda pra gente. Eu tô torcendo por você, por todo mundo. Então manda o recado, é intervalo comercial que tá chegando. A partir das 9 tem previsões astrais aqui dentro do Sol na Caixa.
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0: Menina 8:45, sábado é dia de resolver o que ficou pendente na semana, não é mesmo? 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
5: 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Tá gostoso, tá bom demais. Agora faltam 11 para as 9. No som na caixa tem Edson Hudson. Prazer, por prazer. Bom dia.

0: Simone, Juliana e Só Maneirão, Morena, Revelação, Coração Radiante, Edson Hudson, Prazer por Prazer. E assim fechamos a primeira horinha do Som na Caixa deste sábado, dia 27 de junho de 2026. Sol brilhando, o dia tá bonito e o Som na Caixa tá rolando aqui na 97,5. Por aqui o Titio Wilson Brogni no comando da melhor programação do seu rádio FM. Tem participação da galera, ó, valendo presentão hoje, hein? Almoço no Eco Espaço Bem Caipira, almoço de domingo com acompanhante por lá, viu? Você vai almoçar, vai provar as delícias do almoço de domingo do Eco Espaço Bem Caipira. E tem um kit da Rádio Menina bacana de presente pra você também. Bora participar. 21026515. Fala aí, dona Fabiana, bom dia.
1: Bom dia, aqui quem fala é a Fabiana. Gostaria de ouvir a música Pode Dar Meia Volta, de Jonas Jader. E me coloca no sorteio. Ótimo sábado pra todos.
0: Valeu, queridona, obrigado pela participação também aqui no nosso programa. Diga lá, Batata.
2: Bom dia, Titio Wilson.
0: Bom dia.
2: Aqui, Batata. Passando pra desejar um ótimo sábado. Se possível, toca aí Irmão da Lua, Amigo das Estrelas, é isso?
0: É isso aí.
2: Zezé de Camargo.
0: Pode deixar.
2: Um abraço, tudo de bom.
0: Tá na ponta da agulha aqui, viu, parceiro? Obrigado pela participação, valeu, Batata. Opa, Adilson Trap do Texto Salto tá por aqui, participando, grande abraço, boa sorte no sorteio. Oi, Wilson, manda pra cá esse presentão, quero almoçar com a minha filha que fez aniversário ontem. Beijos, maravilhoso sábado, Ana de Gaspar. Valeu, Ana, boa sorte no sorteio também, tá? Marcelo Prindo, meu Choralto Gaspar, tá por aqui também, quer levar a patroa Janaína pra almoçar no Eco Espaço Bem Caipira, tirar ela do fogão. Eu acho uma excelente ideia, viu, ô Marcelo? Um abraço, amigo, tudo de bom aí, tá? A Lise do Bairro Velha também deixou recado pra gente por aqui, muito obrigado, forte abraço. O Adenilson Kraus mandou seu recado também, já foi pro ar o recado do Adenilson, né? Um abraço, meu parceiro, obrigado pela participação também aqui no nosso programa. Bom dia.
3: Bom dia, meu jovem Wilson Brogni, Edilson Garcia, quero ganhar esse kit aí da Rádio Menina pra comemorar meu São João de hoje à noite. Valeu, um abraço.
0: Valeu, amigo, um abraço. Tudo de bom, Edilson. Meu amigo Márcio Ordina tá por aqui desejando a todos um ótimo final de semana. Valeu, queridão, obrigado pela participação também aqui no nosso Som na Caixa.

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5: Olá, bom dia, ótimo sabadão pra você que tá na sintonia aqui com a Rádio Menina. A gente vai começar com o horóscopo pra saber o que os astros revelam pra você no dia de hoje. Bom dia, Áries! A vontade de aproveitar a vida só cresce, né? Mas aviso já que tem alerta pela manhã e convém se ligar. Mostre mais paciência nas suas relações. À tarde, as coisas melhoram e você vai resolver o que for preciso. No amor, o astral ficará mais caliente. Cor violeta, números 36, 48 e 12. Bom dia, Touro! As estrelas apontam algumas instabilidades, mas também prometem ótimas energias para o seu dia. Talvez não seja tão fácil se entender com os outros, mas depois suas relações ficam protegidas, tá? No amor, curta muita harmonia. Cor preto, números 14, 23 e 40. E bom dia pra você do signo de Gêmeos. Sua vontade de ferver não vai ser pequena não, hein? Mas os astros dizem que é melhor ter calma na alma. O mesmo vale pro amor, porque chateações podem rolar. Cor azul claro, números 33, 15 e 53. Eu vou, mas daqui a pouquinho eu volto com os signos de Câncer, Leão e Virgem.
6: Tá combinado, Aline Dosso.
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6: Fala, meu povo, estamos de volta, 9:08, 13 graus de temperatura. Tá subindo a temperatura aos pouquinhos, né? Eu já tô a ponto de tirar meu casaco aqui, viu? Faz parte, a gente sai de casa agasalhado, veste um casaco, veste outro, coloca cachecol. Cachecol já foi pro espaço, né? É, casaco tô quase tirando também, viu? Então tá bom. Vamos nessa, estamos de volta pra segunda hora do Som na Caixa deste sábado, dia 27 de junho. Olha que dia bonito lá fora, né? O sol tá brilhando, aquele sabadão especial pra todo mundo, tá? Deixa eu mandar um alôzão aqui pro meu amigo Miguel do Eco Espaço Bem Caipira. Ah, o Miguel tá tomando um cafezinho bem quente, né? Daquele que queima a língua e pela o céu da boca. Valeu, Miguel, um abraço pra você, pros amigos aí do Eco Espaço Bem Caipira. Amanhã, domingão, tem almoço especial no Eco Espaço Bem Caipira e tem promoção valendo, tem promoção rolando por aqui, tá? Valendo almoço de domingo com acompanhante no Eco Espaço Bem Caipira. Tem kit Menina FM também de presente pra você, então bora participar. 21 02 6515, pode mandar o seu recado, tá? Não esquece de colocar nome completinho, de onde você tá falando, pra gente colocar você, encaixar você aqui no sorteio. Fechou? Tá fechado? Então tá combinado. Zezé de Camargo, irmão da Lua, amigo das estrelas, aqui no Som na Caixa da Menina. Bom sabadão.

0: rolando aqui na Menina o tempo todo com você, fechando esse bloco com Danilo e Davi. Não mexe nas minhas gavetas, por favor. Rainha Musical Guardanapo, Jonas Jader, pode dar meia volta. E Zezé de Camargo, Irmão da Lua, Amigo das Estrelas. Um bloco legal que você curtiu aqui, ó, na programação 97,5. Daqui a pouquinho, eu vou trazer previsões astrais pra você de Câncer, Leão e Virgem. Aliás, eu não, né? Aline Dosso vai trazer, tá bom? Já já o Alex vai chegar por aqui com informações especiais na manhã de sabadão. Eu quero mandar um abraço muito especial pro meu amigo Joel. Tá quanta coisa. Eu encontrei com o Joel essa semana no supermercado, né? E eu perguntei se ele havia feito Botox, né? Aí o Joel confirmou, fiz Botox, ó. Tem que ficar jovem, bonitão, pra acompanhar a esposa, né? Não adianta a esposa se cuidar e o maridão não se cuidar, me disse ele, né? Tá certo, viu, Joel? Tá certo, né? Grande abraço, Joel, Ed. 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Valeu, Joel. Grande abraço, amigo. Tudo de bom aí, tá? Vamos lá, vamos conferir a participação da galera. Valendo presentão aqui na Menina. Tem kit Menina FM de presente pra você. 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
1: Bom dia, Wilson.
0: Bom dia.
1: Marcelo Cardoso, da Itupava Norte, tô passando pra desejar um sabadão lindo, maravilhoso para todos nós. Quero ganhar esses brindes.
0: Valeu, minha queridona, obrigado pela participação também, tá? Áurea da Itupava Central, desejando um ótimo fim de semana pra todo mundo. E ela me fala que acompanha a Rádio Menina das 5 da manhã até as 19 horas, todos os dias, né, queridona? Obrigado pela participação também aqui no nosso programa. Quem mais? Andressa tá por aqui, bom dia.
2: Bom dia, Titio Wilson, é Andressa Weber do bairro Fortaleza. Eu quero ganhar algum desses prêmios aí da Rádio Menina.
0: Tá bom.
2: Tô aqui desde cedo na faxina que e beleza, tô merecendo, hein? Aí. Tá bom? Muito obrigada. Um bom dia aí pra todo mundo.
0: Boa faxina pra você. Obrigado pela participação também aqui no programa. Carmen Fausto do bairro Velha tá participando por aqui também. Obrigado, um abraço. Josiane do Jordão. Alô, Josiane. Um abraço, minha querida. Obrigado pela participação também aqui na 97,5.
3: Bom dia, Rádio Menina.
0: Bom dia.
3: Aqui é o Márcio do bairro da Velha, Blumenau. Queria participar desse sorteio pra mim e pra minha esposa.
0: Beleza.
3: Fazer uma média com a minha esposa.
0: Bom demais, hein?
3: Fora.
0: É isso aí. É
3: bom
0: isso
3: dia.
0: Aí. Tem que cuidar.
3: Obrigado.
0: Tem que tratar bem. Valeu, queridão, obrigado pela participação também aqui no programa. Continua mandando um recado pra gente através do WhatsApp, você participa 2102-6515.
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0: Daqui a pouquinho, previsões astrais pra vocês de Câncer, Leão e Virgem. 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
0: Fechou, até depois, um abraço.
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16: De volta. Bom dia pra você do signo de Câncer. É bom recarregar a bateria da sua paciência e evitar o estresse à toa. É que algumas tensões podem zerar sua calma e podem acabar descontando em quem não tem nada a ver. A lua promete surpresinhas deliciosas no amor. Cor verde esmeralda, números 40, 59 e 4. Bom dia, Leão. Quer ficar longe de problemas? Então pegue leve na teimosia e escolha as palavras certas, né? Pra não dar ruim com ninguém. A dica é agir com mais diplomacia e se colocar no lugar dos outros. O clima com o pessoal de casa fica sossegado e o amor ganha muitos estímulos. Cor lilás, número 52, 34 e 47. E bom dia pra você do signo de Virgem também. Tô vendo umas nuvens meio pesadas pairando no ar, então é melhor ligar o seu radar com imprevistos, hein? Gastos e cenas de ciúme podem azucrinar a sua vida. Aí sim você pode esperar um céu de brigadeiro na parte da tarde e um clima delicioso no amor. Cor preto, número 51, 24 e 15. Já temos signos de Libra, Escorpião e Sagitário aqui na Menina.
0: Tá legal, Aline Doce, até depois então. Estamos de volta, 9 horas 33 minutos. Você está na Menina o tempo todo com você. Hoje é sabadão e o Som na Caixa tá rolando. 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Vamos de música, Diego e Arnaldo com Luana Prado, Desconhecido. Bom dia. 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

0: Pedro e Solimões, Fivela com Fivela, Simone Mendes, por aqui também Direitos Iguais, e no comecinho do bloco você ouviu Lauana Prado com Diego e Arnaldo, ou melhor, Diego e Arnaldo com Lauana Prado, Desconhecido. Segura aí, tá? Daqui a pouquinho tem previsões astrais pra você de Libra, Escorpião e Sagitário, aqui na manhã de sabadão, só as melhores músicas e a sua participação também, valendo presentes, tá? Valendo prêmios no finalzinho do Som na Caixa. Som na Caixa vai até ao meio-dia e você pode faturar almoço de domingo com acompanhante no Eco Espaço Bem Caipira, aquele almoço de domingo no Eco Espaço Bem Caipira, no Alto Baú Ilhota, tá? Tem um kit da menina também, bem bacana, bem legal, de presente pra você, com aquela cervejinha que não pode faltar, né? Cerveja com cerveja da Rádio Menina, com a marca da cerveja Blumenau, com a qualidade da cerveja Blumenau, e ainda camiseta da Rádio Menina, e ainda um par de ingressos de cinema para você curtir um cineminha dois muito bem acompanhado. Já mandou recado? Capricha no recado, não esquece de colocar o nome, nome completo, tá? E onde você tá falando, pra gente poder encaixar você aqui no sorteio direitinho, bonitinho, tá bom? Hoje vamos de feijoada, escreveu Lido, ou melhor, o Mila. Abraços pro Lido, Sony, Witton, Jairo do restaurante, Júlio do Jordão, Lipinski, o Maneca, o Zesso Goaba, e um beijo pro Marcelo Suter. Vamos de beijinho no friezinho, escreveu aqui o Mila. Tá bom, meu querido, um abraço. Tudo de bom, tá? Valeu, valeu. Quem mais? A Luciana Brandão tá participando do nosso programa. Fala do Encano do Norte, divisa Indaial. Muito obrigado, viu? Aos amigos de toda a região que se ligam aqui na 97,5. Você que tá aí no litoral também, aquele abraço especial.
1: Bom dia, Rádio Menina. Bom dia, Wilson. Tudo bem?
0: Tudo bem.
1: Eliseu aqui da Fortaleza Alta.
0: Fala aí.
1: Eu queria participar desses prêmios aí. Queria ganhar esse almoço aí.

0: 1026515 para concorrer aos presentes, aos prêmios. No finalzinho do Som na Caixa vai rolar sorteio, mas não esquece de colocar um nome, tá bom? Nomezinho na mensagem, de texto ou de voz, pra gente poder atender você da maneira que você merece, tá bom? Tá combinado? Então tá bom. Intervalo já já. O meu amigo Jeff vai chegar com informações diretamente do Pit Stop da Cooper Super. É daqui a pouquinho. Aguenta aí.
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0: Menina 9:46.
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4: Bom dia pra você do signo de Libra. A lua promete boas novas depois do almoço, mas até lá seja paciente, hein? Tente equilibrar mais as suas relações. No amor, altos e baixos estão previstos e é melhor segurar os ciúmes. Cor preto, números 19, 34 e 27. Bom dia, escorpião. Não vou negar que o astral tá tenso por aí, hein? Mas se fizer a sua parte e mantiver a calma, você vai brilhar e bons frutos vão reinar. No amor, tudo vai fluir bem. Cor amarelo ouro, números 48, 57 e 55. E bom dia pra você do signo de Sagitário. As estrelas não vão colaborar muito e você vai ter que correr atrás aí pra conseguir alcançar suas expectativas. Pense bem antes de usar o seu dinheirinho. No amor, você vai atrás de conforto. Cor cinza, número 54, 29 e 36. Daqui a pouquinho tem os signos de Capricórnio, Aquário e Peixes.
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1: Seguimos por aqui com Som na Caixa e Gian e Giovanni. Mil Corações. Bom dia.

0: clima do Embalos de sábado à noite, logo mais 6 da tarde aqui na Menina. Para fechar mais uma horinha do som na caixa. Lala, Johnny. Grupo Sorriso Lindo, com Mado Moraes do Talagaço, Cabelão Preto e Jean Giovanni Mil Corações. Aguenta aí, daqui a pouquinho tem mais aqui na 97,5. Seguimos por aqui, claro, já. Mais informações diretamente do Pit Stop da Barigui. Blusa, daqui a pouquinho, tá? Daqui a pouquinho o Alex chega com mais informações e a galera continua participando. Você já mandou recado para concorrer aos presentes? Você pode se dar bem no finalzinho do som na caixa, tá? Pode se dar bem, ó. Tem kit Menina FM bem bacana, bem legal de presente pra você. Tem almoço com acompanhante no Eco Espaço Bem Caipira. Por falar em embalos de sábado à noite, o nosso glorioso Gilson Martins escreveu aqui, ó. Tô ouvindo a menina, tô em casa. Ajudando a patroa, né, Gilson Martins? Ajudando a patroa, né? O Gilson Martins é o cara que produz os embalos de sábado à noite e tem um cuidado todo especial. É um carinho muito grande pelo programa, né, Gilson? Um abraço, meu amigo. Obrigado aí pela sintonia. Tudo de bom? Tamo junto.
1: Bom dia. Eu queria participar do sorteio. Sou Márcia da Silva de Gaspar. Se possível, tocar a música Gitãozinho Chororó, sinônimo. Beijo pra todos vocês.
0: Oi, Márcia, bom dia, obrigado pela participação também aqui no nosso programa. Quem mais tá por aqui? Onde é que ouviu o som? Adriano Azevedo mandou o recado. Valeu, Adriano, obrigado pela participação também aqui no programa. Deixa eu baixar o volume do potenciômetro aqui pra mensagem do Alisson. Bom dia.
2: Bom dia, tio Wilson. Aqui é o Alisson, meu xote. Ô, Wilson.
0: Oi.
2: Coloca no sorteio aí desses prêmios aí de hoje.
0: Pode deixar.
2: E, se possível, aí toca um Christian Ralph aí pra nós.
0: Sim, senhor.
2: Valeu, tio Wilson.
0: Um abraço, amigo.
2: Um abraço aí e ótimo final de semana
0: pra
2: todos.
0: Pra todos nós. Um bom final de semana. Valeu, tudo de bom. Vamos lá, quem mais tá na sintonia do nosso programa?
3: Bom dia, Wilson.
0: Bom dia.
3: Johnny, Paulo do Sal do Norte.
0: Diga lá, parceiro.
3: Tá participando do sorteio aí do restaurante Eco Espaço Bem Caipira.
0: Uhum.
3: Manda pra mim aí. Bom final de semana. Valeu.
0: Um abraço, bom dia, boa sorte no sorteio também. Tem mais uma participação pra gente fechar essa rodada de recados. Diga lá, bom dia.
4: Bom dia, Rádio Menina, nesse dia maravilhoso. Eu sou a Inês, do bairro da Velha. Manda esses brindes pra mim aí também, é, pra mim poder almoçar com meu esposo.
0: Valeu, queridona, obrigado, um abraço. Chulapa tá por aqui também, aquele abraço especial. Ó, tá todo mundo participando, só falta você, tá? 21026515. Pode mandar o recado, só não esquece de colocar o nome, né? Direitinho, bonitinho, e de onde você tá falando, pra gente poder encaixar você aqui no sorteio, né? Pra poder atender você da maneira que você merece, né? Atendimento VIP. Ouvinte Menina FM tem, tá bom? Hora do intervalo comercial, daqui a pouquinho tem mais o som na caixa por aqui, vai até ao meio.

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4: 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Daqui a pouquinho eu tô de volta com mais aí no Som na Caixa, Wilson.
3: Até mais, até depois.
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7: Tamo de volta! Bom dia, Capricórnio! Mesmo no sábado, as suas demandas profissionais podem gerar estresse. Faça uma coisa de cada vez e tenha muita calma nessa hora, sem se irritar. A boa notícia é que um astral melhor e ventos bem favoráveis vão soprar em sua direção. Clima de companheirismo no amor. Cor azul, números 3, 36 e 12. Bom dia, Aquário! Hoje talvez você tenha que dançar conforme a música e esperar o astral melhorar, mas toque o seu barquinho porque o clima vai mudar. O humor vai ficar mais intenso. Cor azul esverdeado, números 41, 50 e 22. E bom dia pra você do signo de peixes. O astral pode ficar meio tumultuado e aborrecimentos vão surgir. Talvez você precise se esforçar para levantar o seu ânimo. No amor, aproveite para conhecer novos lugares. Cor creme, números 52, 23 e 32. E o horóscopo da menina fica por aqui. Tchau!
3: Valeu, Aline Dosso. Bom fim de semana pra você. Bom descanso aí.
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3: 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Vamos em frente, 10:13, 16 graus de temperatura. 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Um abraço pro meu amigo Chiquinho, que tá ligado aqui no Som da Menina. Ótimo sabadão, viu? O Gilson Martins está na companhia da esposa Andréia em casa, fazendo faxina e acompanhando a nossa menina FM também.
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0: Lima, sopro e não nego. Ninguém esquece tomando café não, viu? É, café é pra lembrar, se você quer esquecer. É isso aí, é isso aí. Se quer esquecer, pinga Lima. Vamos lá, o Som na Caixa continua aqui na programação, menina. Nesse bloco, além do Gustavo Lima, você ouviu também Alexandre Pires e Jorge. Pode parar, e Chitãozinho e Chororó com Zé Ramalho, sinônimos. E daqui a pouquinho tem mais. Até ao meio-dia tem Som na Caixa. Por falar nisso, Som na Caixa é o programa líder de audiência nas manhãs de sábado, tá? Só pra você saber, não tem pra ninguém, tá? O Som na Caixa domina geral nas manhãs de sabadão. Bom, Titio Wilson Brugni tá por aqui para levar muita música até você, muita alegria também. E a sua participação, seu recado, ele vai pro ar a qualquer momento, tá? Já participou, já mandou mensagem? Hoje tem almoço de domingo com acompanhante no Eco Espaço Bem Caipira. Também tem aquele kit Menina FM bem bacana, bem legal. Cerveja, né? Com o rótulo da Menina FM e com a qualidade da cerveja Blumenau. Tem também um par de ingressos de cinema e tem camiseta da Rádio Menina FM também, tá bom? A Vanderleia Riegel, da Itaupava Central, já deixou recado por aqui, já tá participando. Quem? Tem mais? Tem mais? Pode falar, bom dia.
1: Bom dia, Wilson. É o Antônio da Itupavazinha.
0: Diga lá.
1: Gostaria de participar aí do sorteio do almoço do Eco Espaço Bem Caipira.
0: Ok.
1: Levar a esposa para almoçar fora, dar uma folga para ela no domingo.
0: Isso é bom, viu? Isso é importante.
1: Fogão. Um abraço, Wilson.
0: Valeu, amigo. Um abraço. Tudo de bom. Tem mais. Pode falar. Bom dia. Alô, câmbio, bom dia. Eu só estou ouvindo gemidos, porta rangendo, né? Dobradiça tá enferrujada. Lino do bairro Velha. Valeu, Lino, um abraço. Mas que recado sinistro esse, hein? Que recado sinistro. Valeu, amigo, tudo de bom aí. Vamos lá, tem mais participações? Galera, continua a participação, participando. A Sharon Luana Bart de Brusque. É, Brusque, né? Sharon Luana Bart Brusque, da Itaupava Central. Eu imaginei que ela fosse de Brusque, não, mas o sobrenome dela é Brusque. É Busque, na verdade, né? Busque. É. O locutor é que não tá enxergando direito hoje, né? O friozinho travou a visão. Valeu, Sharon. Obrigado pela participação. Tá na faxina, né? Com o maridão na ajuda e curtindo o som da menina. Bom demais. Alô, Maicon. Diga lá. Bom dia.
2: Fala, Titio Wilson Grogni, que é Maicon que vos fala.
0: Pode falar.
2: Gaspar, manda uma pra nós aí do São Francisco pra curtir, pra galera aqui, o Valinho, o Fábio, o Ney e o Bila, beleza? Aquele abraço.
0: Valeu, parceria, obrigado pela participação também aqui no Som na Caixa.
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0: Menina, 10:27.
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10: O México foi o primeiro país classificado para a fase de mata-mata da Copa do Mundo deste ano. Com a vitória sobre a Coreia do Sul por 1-0, os mexicanos garantiram a vaga e a primeira colocação do Grupo A, mesmo com uma rodada de antecedência e ainda podendo ser alcançado em pontos pelos asiáticos. A explicação para a situação está no novo regulamento da FIFA. Neste Mundial, o primeiro critério de desempate é o confronto direto e não mais o saldo de gols, como adotado em edições anteriores da Copa do Mundo.
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0: Valeu, Jeff, grande abraço. De volta, 10:33, bom dia. O tempo todo com você, Jean Giovanni, Bruno Marrone.
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0: 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Você ouviu por aqui também uma clássica, Bebo e Choro, Gilberto Gilmar com João Neto e Frederico, e Jean Giovanni Me Faz Te Odiar, com a participação de Bruno e Marrone. Aguenta aí, daqui a pouquinho tem mais aqui no Som na Caixa da Menina. Já já tem Eduardo Costa, música nova, já é sucesso em todo o Brasil. Você vai curtir daqui a pouquinho, tá? Já já também o Alex vai retornar diretamente da Barigui Blusa com mais informações. Aquele momento especial, né? Pra você trocar de carro, pra comprar o seu carrão. É hoje, né? E o Alex vai chegar daqui a pouquinho trazendo informações pra você, tá? Enquanto isso, o Titio Wilson Brugger dá um pulinho aqui no WhatsApp da menina. Bom, pra atender a participação dessa galera bacana, todo mundo que se liga participa, não é mesmo? A Camille Canabarro, do bairro Escola Agrícola, tá participando. Grande abraço, muito obrigado pela participação. Meu amigo Marcelo Suter tá ligadão aqui na menina. Deixa eu dar uma espia no vídeo que o Marcelo Suter mandou aqui. É um vídeo de um, eu não consegui decifrar ainda se é lareira ou se é fogão a lenha. É fogão a lenha. E o Marcelo Suter, né? Além de empresário, é também bom cozinheiro, viu? O cara manda muito bem na cozinha. Esse é o Marcelo Suter. Amigo do Mila. Aliás, amigo de todo mundo, né? Zequinha tá por aqui, tá na Itopava Norte, ouvindo Som na Caixa. Ô, Zequinha, aquele abraço, meu amigo. Obrigado pela participação, tá? Alexandrino Freitas. Deixou recado, é? Então fala aí, meu amigo. Bom dia.
1: É, Alexandrino Freitas aqui do Progresso. Tô aí curtindo o Som na Caixa e costurando umas estopas aí pros postos de combustível e aguardando para ir buscar esses almoços aí para o Ecoespaço Bem Caipira.
0: Tá bom.
1: Beleza, meu amigo?
0: Vale a torcida,
1: né? Final de semana a todos.
0: Pensamento positivo ajuda. Grande abraço, tudo de bom. A Luana Gonçalves de Gaspar tá por aqui também participando. Um abraço, Luana, obrigado pela participação. Oi, Jéssica.
2: Olá, bom dia, Jéssica Oliveira, de Tupavazinha. Quero participar dos sorteios, valeu.
0: Valeu, queridona, obrigado pela participação também. A Giovana do Bairro Velha, opa, sonhando com esses almoços no Eco Espaço Bem Caipira, escreveu ela por aqui. Valeu, queridona, obrigado, viu? A minha amiga Kaki da Hidralmec, tá ligadona aqui no Som na Caixa, muito obrigado. Onde a Wilson manda pra nós os almoços do Eco Espaço Bem Caipira, Samara de

0: fica no Alto Baú Ilhota. Se você não mandou mensagem ainda, esse é o momento, tá? 21026515. O titio Wilson Brugni vai beber uma aguinha e volta rapidinho com muito mais. Daqui a pouquinho, Eduardo Costa aqui no Som na Caixa.
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0: 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Menina, 10h46.
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0: 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Vem Pit Stop Menina FM rolando na Barigui Blusa. É pra lá que eu vou. O Alex já tá me chamando aqui, ó. Ele tá chegando com mais informações pra você que se liga no Som na Caixa. Ô Alex, é contigo. Pode falar, meu amigo. Bom dia.
7: Oi, Wilson. 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
2: Bacana, eu vou dar uma espiadinha no Instagram e daqui a pouquinho você volta com as últimas informações do pit stop aí na Parigui. Valeu, Parigui Blusa. Vambora, vamos pra frente.
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2: Agora faltam 8 minutinhos para as 11. Aqui no Som na Caixa tem Eduardo Costa. Imagina eu. Bom dia.

0: 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Rio Negro e Solimões e Emílio e Eduardo cantaram pra você aqui no Som na Caixa pra fechar mais uma horinha do nosso encontro. Na última hora do Som na Caixa, você sabe, né? Tem muita música, muita coisa bacana vai rolar por aqui, tá? Se você ainda não tá concorrendo aos prêmios desta manhã de sábado, dá tempo de você participar. Tio Wilson Brugni hoje tá muito bonzinho e muito paciente também. 21 02 65 15. Pode mandar mensagem de texto, pode mandar mensagem de voz. Só não esquece de colocar o nome bonitinho, direitinho, e de onde você tá falando também, tá bom? Por favor, vamos lá. Bom dia, Wilson. Quero participar dos prêmios. Cecília da Itaupavazinha, obrigado, um abraço. Maria Reicher do Gaspar do bairro Lagoa. Tá oferecendo música para filha Josiana, que estará de aniversário amanhã. Parabéns para Josiana. E um abraço para os amigos aí de Gaspar também ligados aqui no Som da Menina. O Gustavo Aragão, do bairro Escola Agrícola, deixou mensagem também. Forte abraço, obrigado pela participação aqui no programa.
1: Bom dia, pessoal da Menina.
0: Bom dia.
1: Eu lembro do Progresso.
0: Fala, amigo.
1: Coloca no sorteio aí dessa manhã todos os prêmios aí. Valeu?
0: Valeu, boa sorte. Obrigado pela participação também. Quem é que tá por aqui também? Rodrigo Delfis, de Ilhota, ligado na Menina. Tá tomando um cubinha, né? É. Pra esquentar, né? Um abraço pra esposa Sandra de Souza. Não esquece nós aqui de Ilhota, jamais. Jamais. A gente não esquece de ninguém, viu? De ninguém. Minha amiga Márcia tá por aqui também. Bom dia.
2: Bom dia, Wilson Brugni. É a Márcia Extra do Baço Bom Ilhota. Gostaria de participar dos sorteios do almoço do Eco Espaço Bem Caipira para levar o marido para almoçar fora amanhã.
0: Valeu, minha querida, obrigado pela participação também, tudo de bom. Quem mais? É, não deixou o nome, aí fica complicado de atender, né? Tem que deixar o nome bonitinho, direitinho, não esquece, hein? Não esquece. Oi, Aniele, bom dia.
3: Bom dia, eu sou a Aniele do Barrita Pavazinha. Eu quero muito um almocinho de domingo bem gostosinho, assim, com o Love, sabe? Todo domingo a gente come em casa, então por que não algo diferente, final de mês?
0: Né?
3: A minha rádio é a melhor, é a Menina FM.
0: Valeu, queridona, obrigado pela participação também. Tem um recadinho bem fofinho por aqui, ó. Bom dia.
4: Bom dia, tio.
0: Oi.
4: Eu quero esses prêmios. Rafael da Itaupava Central.
0: Ô, queridona, obrigado pela participação, tá? Um abraço pro Marcelo Suter. Duvido também, viu, Marcelo? Um abraço, meu irmão, tudo de bom aí, tá? Quem sabe daqui a pouquinho, né? Daqui a pouquinho, tá bom? Intervalo comercial, já já tem mais. Eu preparei um bloco bem bacana pra você curtir daqui a pouquinho, na volta do intervalo comercial, tá? E já já, o Jefferson, que tá na Cooper Super do bairro Garcia, do ladinho da minha casa, vai trazer mais informações, vai bater mais um papo com o Hamilton, meu amigo Hamilton, que é gerente da filial Garcia. 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Aguenta aí, o nosso intervalo comercial é rapidinho, é curtinho assim, ó.

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1: 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Ótimo sabadão na Menina 11:04.
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2: Vamos nessa! Jefferson Fagundes de volta com mais informações diretamente do Pit Stop desta manhã de sábado na Cooper Super Garcia. Vai daí, Jefferson, é contigo!
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2: Até depois, um abraço.
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2: Menina! 11:07, 18 graus de temperatura, por aqui Sol na Caixa. 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É, tem Arraiá, então vai aproveitar. 11:08, estamos de volta para a última hora do Som na Caixa. E a sua participação para nós é sempre muito especial, muito importante, então não deixe de participar, tá? 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Então manda mensagem aqui, ó, para concorrer. Vale mensagem de texto ou de voz. Mas tem um detalhe, tá? Você não pode esquecer de colocar o seu nome, tá bom? E de onde você tá falando também. 21-02-6515. Participa e boa sorte. 11:09.

0: música boa você ouve aqui na Menina JJSV. Término recente com a participação do Sorriso Lindo. Música linda, né? Teve ainda Christian e Ralph, É Desse Jeito Que a Gente Se Ama. E Hugo e Guilherme com Maiara e Maraíza no comecinho do bloco. Música romântica também na manhã de sábado. Meu coração em suas mãos. Gostou? Gostou? Eu gostei demais. Acredito que você também tenha gostado, né? Vamos fazer o seguinte, vamos pro intervalo comercial. Antes, porém, mais alguns recadinhos para atender a nossa audiência, né? É o que a gente gosta de fazer, atender a nossa audiência. Quem é que tá por aqui? A Viviane do bairro Fosta. Ah, então tá bom. Gostaria de pegar um cineminha junto com o maridão. Estamos sempre ligados na Menina. Forte abraço, obrigado pela participação também. Por aqui, tem mais mensagens. O Jean Henschen mandou mensagem pra gente. O Maurino mandou recado também. Fala aí, Maurino, bom dia.
1: Bom dia, meu amigo. Aqui é Maurino da Rua Belo Horizonte. Eu e minha esposa queremos esse vale prêmio aí para nós curtir, beleza? Um abraço, meu amigo, tenha um ótimo dia.
0: Valeu, amigo, obrigado pela participação também, tá? Elisa de Luiz Alves, terra da banana, terra da cachaça e de mulher bonita também, né? É, tá bom, um abraço, obrigado pela participação também. Vanessa da Itaupava Central, deixou recado, bom dia, muito obrigado. André de Gaspar, obrigado pela participação também. A Soraya tá por aqui, alô, alô, Soraya, bom dia.
2: Bom dia, Rádio Menina, bom dia, Titio Wilson.
0: Bom dia.
2: Sábado, e como estamos nesse sábado de sol, na faxina, ouvindo a Rádio Menina, na esperança de amanhã ir para o Espaço Bem Caipira. Manda para mim esses almoços, Soraya Truppel, bairro Progresso. Um excelente sábado a todos.
0: Boa sorte para ir pro espaço, viu? Um abraço, Soraya. Boa faxina aí. Tudo de bom, tá? Quem mais tá por aqui? Ô, Simone. Fala aí, mulher. Bom dia.
3: Bom dia, Wilson. É a Simone de Gaspar. Wilson, quero participar do sorteio do almoço?
0: Sim, senhora.
3: Beijo para você.
0: Beijo para você também. Obrigado pela participação. Cleiton do Fidelis está por aqui. Obrigado. Um grande abraço. Tudo de bom. Quem mais? A Fran do Terço Salto. Fran, obrigado pela participação, menina. Tudo de bom, tá? Legal. Quem mais? Lucy do bairro Escola Agrícola. A Silvana deixou mensagem de voz. Pode falar, dona Silvana.
4: Bom dia, Deus. Bom dia.
0: Dia.
4: Silvana, do Belchor Central. É, estamos na tentativa, né? Uma hora dá certo.
0: Claro.
4: E é, eu quero muito ganhar esses dois almoços ali do Espaço Bem Caipira.
0: Uhum.
4: E desejo um bom final de semana pra todo mundo aí, tá?
0: Valeu.
4: Pra todos.
0: Obrigado.
4: Abraços.
0: Obrigado, um abraço. Fernando Souza, do Garcia. Passando para desejar um ótimo sábado a todos, me coloca no sorteio. Seria ótimo levar a esposa lá no Ecoespaço para fazer uma média. Tá bom, meu amigo, um forte abraço e boa sorte no sorteio também, tá? Eita, nós, se loca na escuta. Grande abraço, obrigado pela participação também aqui no nosso programa. Muita gente boa participando, né? Aguenta aí, tá? Aguenta aí. A Laís Silva, da Itaupavazinha, também deixou mensagem de voz. Pode falar, Laís.
5: Bom dia, Rádio Menina. Estamos aqui na Itaupavazinha, eu e a minha filhota Helena, minha bebezona.
0: Beijos.
5: Que tá mandando um abraço.
0: Obrigado.
5: Para todos os ouvintes e vocês ali da rádio.
0: Tá bom.
5: Nesse sabadão lindo, maravilhoso de sol. Um pouquinho frio, né?
0: Tá.
5: Mas ouvindo a Rádio Menina, a gente fica quentinho.
0: Aquece
5: sempre.
0: Aquece o coração.
5: Manda aí esse almoço, esse vale almoço aí pra gente, dá uma volta no domingão. Manda aí pra gente. Um beijo.
0: Valeu, Laís. Obrigado pela participação aqui no programa também. Intervalo comercial rapidinho. Você tem alguns minutinhos pra participar também. Então não deixe de participar, tá? 21026515.
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0: Menina 11:24.
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0: Bora lá para a última participação do Alex, diretamente do Pit Stop Barigui Blusa. Informações especiais. Diga lá, traga suas últimas informações, meu caro Alex.
15: Oi, Wilson, vamos lá, de volta pela última vez aí no Som na Caixa, nossa última participação. 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
0: Valeu, Alex. Valeu, Polly. Tchau pra vocês.
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0: Onze horas 29 minutos.
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0: vamos de música, vamos matar a saudade com Rick Renner. Cara de pau, bom dia.

0: Mais um bloco legal que você curtiu aqui no Soma Caixa da Menina, fechando com Joy Chick to Chick. Raça Negra, Xande Avião, Dono do Seu Verde, Rick Renner, Cara de Pau. 6 da tarde tem embalos de sábado à noite aqui na Menina, tá bom? Produção do programa do nosso querido Gilson Martins, que tá em casa já curtindo o final de semana na companhia da Andréia, da esposa, aproveitando o finalzinho de semana para relaxar um pouquinho, né? Porque as semanas nunca, nunca são fáceis. É Gilson Martins, um abraço, tá? Minha amiga Prof. Ali tá por aqui, manda um abraço pra Nina. Faxina e mais faxina, escreveu a Prof. Ali. Obrigado, minha querida, um beijo pra você, tudo de bom, tá? A Cláudia Mara de Gaspar tá por aqui ligada no Som da Menina. Oi, Claudinha, um abraço pra você, tudo de bom? Os amigos aí de Gaspar sempre na sintonia da 97.5. A Jennifer da Itaupava Central também mandou recado pra gente. Daqui a pouquinho a gente vai conhecer os ganhadores do Kit Menina FM e também dos almoços de domingo no Eco Espaço Bem Caipira. Daqui a pouquinho, na volta do intervalo, eu conto tudinho pra você.
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0: 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Menina 11:42.
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0: 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Tá por lá com o Hamilton, tá em boa companhia. E as últimas informações do Pit Stop de hoje. Chega mais e conta tudo, Jefferson Fagundes.
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1: 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Wilson, bom fim de semana pra você. Um abraço pro nosso ouvinte da Rádio Menina e som na caixa, né, Wilson? Até mais.
2: Som na caixa. Grande abraço, Jefferson. Obrigado pelas informações.
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2: 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Seguimos por aqui, já na reta final do Som na Caixa. 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Muito obrigado aos nossos parceiros das manhãs de sábado. E obrigado também a você que esteve comigo até aqui participando, interagindo, brincando, se divertindo. O nosso sabadão é sempre especial na sua companhia. Vamos saber quem se deu bem, quem tá levando almoço de domingo com acompanhante no Eco Espaço Bem Caipira. Muita gente participou, né? Mas quem vai almoçar por lá é a Márcia Crespi. O telefone final 8672. Parabéns para Márcia Crespi. E o kit Menina FM, com camiseta na Rádio Menina, cerveja, aquela cervejinha que não pode faltar, né? É, ingressos de cinema. Esse kit bacana, quem levou, quem tá levando é a Viviane. No telefone final 2559. Parabéns às ganhadoras. Você não ganhou, fica triste não, viu? Qualquer momento, mais prêmios aqui na programação 97,5. Tô indo nessa. Segunda-feira nós temos encontro cedinho no Acorda Brasil. Ótimo fim de semana. Um abraço forte, um beijo no coração. Vamos encarar o friozinho, né? De frente, mas não de peito aberto, tá? Se agasalhe aí pra encarar o friozinho. Ótimo fim de semana. Beijos e abraços e até segunda. Tchau.

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2: A Escola de Governo, ENA, completa 17 anos no dia 24 de junho. Consolidada como uma das principais instituições de formação de servidores públicos de Santa Catarina. Atualmente, são mais de 70 mil alunos ativos e mais de 100 mil certificados emitidos nos últimos anos. A instituição oferece cursos presenciais, online, especializações e programas voltados à modernização da administração pública. Para o presidente da ENA, Estevão Roberto Ribeiro, os resultados mostram a relevância da capacitação permanente para a melhoria dos serviços prestados à população.
3: O governo é um governo dinâmico. E não só a legislação muda e a gente tem que fazer uma adaptação a essas legislações, como também a necessidade de novas técnicas, novas teorias. Então, a função do governo de estado é sempre dar o melhor de si para o cidadão. E com isso, nós só podemos dar o melhor de si quando nós temos uma formação permanente das pessoas que trabalham com esse público que são os nossos servidores. O importante disso aí é que essa capacitação é uma capacitação contínua. Tem alguns dos nossos cursos que são feitas de todo ano.
2: Atualmente, a ENA possui cursos em áreas como gestão de políticas públicas e governança e prepara novos lançamentos, entre eles, a especialização em geotecnia, tema considerado estratégico para Santa Catarina, diante dos desafios relacionados às chuvas intensas, deslizamentos e obras de infraestrutura. Ao falar sobre o tema, Estevão Ribeiro destaca a importância da qualificação técnica para prevenir problemas e fortalecer a segurança das estruturas públicas.
3: O que é que trata, de maneira geral, a geotecnia? Ela trata do suporte do solo e das nossas rochas com relação às grandes estruturas, como ponte, como estrada, como portos, aeroportos, e trata também da proteção dos nossos taludes, ou seja, quando tem chuva muito forte, como é que fica a situação dos nossos taludes.
2: Outro destaque é a plataforma ENA Virtual, considerada uma das mais modernas do país. O ambiente digital reúne cerca de 3.800 cursos e permite que servidores de todas as regiões tenham acesso à capacitação sem necessidade de deslocamentos, reduzindo custos e ampliando o alcance das ações de formação. Informações sobre cursos e inscrições estão disponíveis nos portais da instituição. Acesse enabrasil.sc.gov.br. De Florianópolis, da Rede de Notícias Acaerte, Amarílis Pequeno.

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13: Atual edição da Copa do Mundo está chamando a atenção pela alta rigorosidade da arbitragem e aumento das expulsões. Com apenas 26 partidas disputadas, o torneio já distribuiu 6 cartões vermelhos. Esse número já superou o total de 4 expulsões registradas nas duas últimas edições de Copa do Mundo, no ano de 2018 e também em 2022.
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0: junto, hein? Quem gostou faz barulho! Obrigado, Jorge Matheus, Gustavo Lima.
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3: As quatro seleções estreantes nesta edição da Copa do Mundo: Curaçao, Jordânia, Uzbequistão e Cabo Verde, três conseguiram balançar as redes logo no primeiro jogo, mesmo enfrentando potências do futebol. Destaque para Cabo Verde, que arrancou um empate heróico de 0-0 contra a Espanha na rodada de abertura. As demais, Curaçao, Jordânia e Uzbequistão, perderam os seus jogos.
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e até às 8 horas da noite. A gente vai mais ou menos assim, ó. Aumenta, vai, aumenta o volume. Tá no carro, levando a gente de carona. Aumenta o volume. Tá em casa, no churrasquinho. Dá volume na caixa de som, porque essa merece. Esse é o nosso embalo de sábado à noite.

0: Vicente e do Pavazinha.
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0: Veio o padre Thiago.
1: Valeu, Isaiah Novaes.
0: Bom demais.
2: Sábado.